0: Oh, gloria. Alleluia.
1: Isadora Pompeu.

com o mundo e os que nele habitam, porque ele fundou sobre os mares e sobre as suas correntes estabeleceu. Quem subirá ao monte santo do Senhor? E quem poderá permanecer no seu santo lugar? Aquele que tem as mãos limpas e o coração puro. Ah, esse receberá do Senhor a sua bênção.

0: seja o teu nome, Senhor.
1: Se essa salva de palmas é para Jesus, bata porque ele merece.

Diante de um Deus tão amoroso e bondoso, nosso coração diz obrigado e os nossos lábios ecoam o que o nosso coração está dizendo. Obrigado, Senhor. Obrigado.

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Deus lindo, o Senhor nos conhece. Vê se você se identifica.

0: Deus está entrando no seu limite hoje. Oh, glória a Deus, aleluia. Oh, aleluia. É no nosso limite que Deus chega.
1: Aleluia. Deus tem um chamado para cada um de nós, para viver a cada dia, rompendo em fé.

esse é o teu tempo, tempo de o Senhor levantar uma nova geração, geração que está vencendo os seus limites,

Quantos foram alcançados pelo sangue de Jesus Cristo? Ele tomou sobre si as nossas enfermidades e as nossas dores levou sobre si. Que nós o reputávamos por aflito, ferido de Deus e oprimido, mas ele foi transpassado pelas nossas transgressões e moído pelas nossas iniquidades. O castigo que nos traz a paz estava sobre ele, e pelas suas pisaduras

Jesus. Obrigada, Senhor. Porque sempre estás conosco, Pai. Obrigada, obrigada, obrigada.

Rei dos Reis, o Senhor dos Senhores. Aquele que disse: haja luz. É o mesmo que disse: está consumado. E é o mesmo que dirá: vinde.

Nessa noite nós pedimos, Espírito Santo, libera perdão em nossos corações. Libera cura em nossos corações por todos que foram machucados pela religião, todos que foram machucados por relacionamentos, às vezes por amizades dentro mesmo do ambiente de igreja, de comunidade. Mas hoje nós liberamos perdão. Nós somos irmãos, como nós ouvimos do Douglas ontem, Senhor. Se um cai, todos caímos. E Senhor, nessa noite nós liberamos perdão sobre todos os que nos perseguiram. Nós liberamos perdão porque nós fomos curados. Nós fomos perdoados porque perdoamos. E nessa noite, em nome de Jesus, liberamos.

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Vivifica-me, ó Senhor, por amor do teu nome, por amor da tua justiça, tira minha alma da angústia. Salmo 143, 11.

0: Alegrai-vos com os que se alegram, chorai com os que choram. Romanos 12, 15.
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2: 8 horas e 48 minutos.
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0: Lebe.
1: Quando um justo governa sobre os homens, quando governa no temor de Deus, será como a luz da manhã ao sair do sol, da manhã sem nuvens, quando depois da chuva, pelo resplendor do sol, a erva brota da terra. 2 Samuel 23, 3 e 4.
2: 8 horas e 53 minutos.

A lei do Senhor é perfeita e refrigera a alma. O testemunho do Senhor é fiel e dá sabedoria aos simples. Salmos 19:7.

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1: Seja bem-vindo ao Encontro com a Palavra. Estou feliz por contar com sua atenção. Esse programa foi desenvolvido para ajudar você a estudar a Bíblia. Já estudamos todos os livros do Velho Testamento. Agora estamos vendo o Novo Testamento, mais especificamente a primeira carta de Paulo aos Coríntios. Gostaria de chamar a sua atenção para esta primeira carta que o apóstolo Paulo escreveu à igreja em Corinto. Ela é tão importante quanto a carta aos Romanos. A diferença é que a carta aos Coríntios é uma carta pastoral e a carta aos Romanos é um tratado teológico. Mas as duas são igualmente importantes. Já vimos que essa carta pastoral de Paulo, com 16 capítulos, divide-se em duas partes. A primeira parte, os 11 primeiros capítulos, trata de correções. A segunda parte, do capítulo 12 ao 16, é a parte construtiva da carta. Observamos que a parte das correções, dos capítulos 1 ao 11, Paulo, o pastor, trata de um problema de cada vez, apresentando soluções para cada um deles. No capítulo 12, Paulo inicia a parte construtiva compartilhando com os coríntios e conosco também soluções gerais para os problemas daquela igreja que podem ser enfrentados por nossas igrejas hoje. Os problemas são divisões, a imoralidade, membros da igreja recorrendo à justiça para resolver seus impasses, dúvidas e problemas entre casais, questões referentes a sacrifícios a ídolos, dúvidas quanto ao papel da mulher na igreja, e problemas referentes à Santa Ceia. Depois de tratar de cada um desses problemas, apresentando soluções para cada um deles, Paulo inicia o capítulo 12 revelando algumas verdades espirituais capazes de solucionar os problemas da igreja de Corinto e também das nossas igrejas. A primeira dessas verdades espirituais refere-se à atuação do Espírito Santo. Os coríntios

dentro da igreja. O amor é mais eficiente do que os dons espirituais na solução dos problemas da igreja. No capítulo 14, Paulo descreve qual é a ordem em que os dons espirituais devem prevalecer em relação ao amor. Esta ordem na igreja, ou ordem no culto, é uma das verdades espirituais que Paulo compartilha com a igreja de Coríntios e conosco também. A ressurreição é mais uma das verdades espirituais citadas por Paulo como solução para os problemas da igreja. Lendo o capítulo sobre ressurreição, você percebe que Paulo provavelmente estava tratando de um problema mais sério, o problema da falta de fé, da incredulidade. Os coríntios duvidavam da ressurreição. Por último, Paulo aborda a questão da mordomia, da administração dos dízimos e das ofertas como uma das soluções para corrigir o predomínio da carne nos membros da Igreja de Jesus Cristo. Bom, agora que você já tem uma visão geral da primeira carta de Paulo aos Coríntios, gostaria de estudar este livro de maneira mais detalhada. Vamos primeiro abordar cada um dos problemas que Paulo tratou. O primeiro deles, encontrado nos quatro primeiros capítulos desta carta, é a divisão entre os membros da igreja. Aquela igreja estava dividida e demarcada ao redor dos seus líderes. Paulo começa a tratar desse problema fazendo uma pergunta. Acaso Cristo está dividido? Cristo não era a causa das divisões dentro daquela igreja. Geralmente as divisões que ocorrem nas igrejas não são causadas por Cristo, mas por causa de apóstolos e bispos e sacramentos e credos. As pessoas discutem a questão do apostolado de Pedro e suas sucessões como se a fé delas estivesse fundamentada em Pedro e não em Cristo. Ficar discutindo essas coisas não faz de ninguém mais ou menos cristão. Só faz as pessoas firmarem certo partidarismo a favor ou contra Pedro, transformando-se em seguidores de Pedro. E Pedro não é a fonte da nossa fé. Cristo é. E é o próprio Pedro que nos falou isto em suas cartas. Quando Paulo vê este problema, diz que se a igreja está dividida, existe alguma coisa errada no relacionamento entre ela e Cristo, ou alguma coisa errada no relacionamento da igreja com seus líderes. Paulo nos leva a pensar, junto com os coríntios, sobre a fonte da nossa fé, que é Cristo, que não está e nem nunca esteve dividido. Qual tem sido a fonte e a causa das nossas divisões, hein? Divisões na igreja existem desde a sua fundação. Um grupo de pessoas se converte e o Espírito Santo as batiza em Cristo. Elas se reúnem e se autodenominam igreja. Mais tarde, dentro deste grupo, algumas pessoas começam a ter opiniões e ideias não compartilhadas pelo resto do grupo. Daí essas pessoas se separam daquela igreja e se autodenominam a Igreja de Luz. Dentro da Igreja de Luz, algumas pessoas começam a pensar diferente e começam a ter ideias que o resto da Igreja da Luz não compartilha. E aí o que acontece? Este grupo, agora com ideias diferentes, se separa da Igreja da Luz e forma a Igreja da Verdadeira Luz. Dentro dessa igreja, a Igreja da Verdadeira Luz, um grupo de pessoas começa a pensar um pouco diferente e a ter ideias não compartilhadas pelo resto da Igreja da Verdadeira Luz. Esse grupo de pessoas, por sua vez, se separa e forma uma outra igreja chamada de a Única Verdadeira Igreja da Luz. Bom, e assim vai, hein? Tem sido assim desde o início da história da igreja. Precisamos, antes de tudo, voltar nossa atenção para Cristo e perceber que não somos divididos por causa de Cristo, porque Ele não é dividido. Precisamos focalizar aquilo que temos em comum, que é Cristo. Precisamos também refletir sobre o que está causando divisão. Qual é a origem e a causa da divisão? Qual é a importância disto para o corpo? Para tratar do problema de divisão dentro da igreja de Corinto, Paulo se dirigiu ao grupo que se polarizou em volta dele, ao seu fã-clube, vamos dizer. Nos quatro primeiros capítulos, Paulo fala sobre liderança e descreve o ministério que teve na igreja de Corinto. Ele fala sobre a fonte

0: parte do poder e do carisma do seu ministério. Paulo queria que eles entendessem que não poderiam ser seguidores de homens. No capítulo 3, Paulo disse: "Pois quando alguém diz, eu sou de Paulo, e outro, eu sou de Apolo, não estão sendo mundanos? Afinal de contas, quem é Apolo? Quem é Paulo? Apenas servos por meio dos quais vocês vieram a crer." É isso que ele diz. No capítulo 4, Paulo também diz assim: "Irmãos, apliquei essas coisas a mim e a Apolo por amor a vocês, para que aprendam de nós o que significa não ultrapassem o que está escrito. Assim ninguém se orgulhe a favor de um homem em detrimento de outro. Pois quem torna você diferente de qualquer outra pessoa? O que você tem que o outro não tenha recebido? E se o recebeu, por que se orgulha como se assim não fosse?" O que Paulo estava tentando destacar era a fonte do Evangelho, a fonte da conversão, isto, a fonte da conversão e a fonte dos dons espirituais dos líderes da igreja. Aquelas pessoas queriam seguir Paulo, mas ele estava dizendo que só tinha os dons e que elas deveriam seguir o doador dos dons, Jesus Cristo. Neste mesmo capítulo, Paulo fala sobre julgamento. "Pouco me importa ser julgado por vocês ou por qualquer tribunal humano." Os coríntios estavam fazendo um julgamento positivo de Paulo. Sempre que falamos em julgar alguém, imaginamos um julgamento negativo, uma crítica. É claro que isso é julgamento, mas também é quando dizemos: "Acho você o melhor exemplo de vida cristã que conheço. Nunca conheci alguém tão consagrado como você. Você é o melhor pastor que esta igreja já teve." Você sabia que isso também é um julgamento? Era isso que eles estavam fazendo com Paulo. Estavam dizendo para ele: "Ei, Paulo, você é demais, rapaz. Queremos que você seja o nosso líder para sempre." Paulo chamou isso de julgamento e disse que, para ele, isso não tinha valor nenhum. Afinal, eles não sabiam direito quem ele era. Ele disse assim, ó: "Esperem até que o Senhor venha. Ele trará à luz o que está oculto nas trevas e manifestará as intenções dos corações." Mas até lá, Paulo dá um conselho: não julguem ninguém. Sabe, é fácil pegar um versículo fora do contexto e dizer: sem sombra de dúvida, um cristão não deve julgar outro cristão. Jamais devemos julgar ninguém. Mas não é bem isso que as Escrituras dizem a respeito do julgamento. Paulo aqui está falando sobre as intenções do coração e diz que Deus as manifestará. Ele estava dizendo que aquelas pessoas não poderiam dizer quais eram as verdadeiras intenções do seu coração. Como poderiam saber? Por isso, não deveriam julgar. No capítulo 5, Paulo repreende as mesmas pessoas porque elas não estavam julgando. Nesse capítulo, Paulo confronta o problema da imoralidade na igreja. Um homem estava vivendo uma relação adúltera. Ele estava vivendo com sua madrasta. É bem provável que ele fosse um dos líderes da igreja. Todos sabiam do fato e ninguém fazia nada. Paulo repreendeu a igreja porque ninguém julgou aquele homem e disse assim, ó: "Já lhes disse por carta que vocês não devem associar-se com pessoas imorais. Com isso não me refiro aos imorais desse mundo. Se assim fosse, vocês precisariam sair deste mundo." O que Paulo quis dizer nesta carta é: vocês não devem associar-se com qualquer que, dizendo-se irmão, seja imoral, avarento, idólatra, caluniador, alcoólatra ou ladrão. Nesse caso, a primeira acusação que o mundo faz contra a igreja é: são todos um bando de hipócritas. Se existe líder na igreja vivendo em pecado, ele, na verdade, é hipócrita e está fingindo uma vida que não tem. Se você se identifica com ele, o mundo vai ver você como ele é. Eles sabem que ele é hipócrita porque sabem o que ele faz. Vão colocar você no mesmo saco e dizer: são todos um bando de hipócritas. O seu testemunho será ineficaz. Paulo diz nesse capítulo que a igreja deve julgar este irmão. Portanto, as Escrituras não dizem para nunca julgar. Nos 5 primeiros versículos do capítulo 7 de Mateus, Jesus falou sobre não julgar. Muita gente põe um ponto final aí porque não quer ser julgada. Primeiro você deve julgar a você mesmo e depois poderá ver seu irmão claramente. Você tem a responsabilidade de julgar seu irmão, mas tem que se julgar primeiro. Vamos ficar por aqui. Até o próximo programa.
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2: Refrigera minha alma. Guia-me pelas veredas da justiça por amor do seu nome. Salmos 23,

O amigo. Meu amigo não voltou do campo de batalha, senhor. Solicito permissão para ir buscá-lo, disse um soldado ao seu tenente. Permissão negada, replicou o oficial. Não quero que arrisque a sua vida por um homem que provavelmente deve estar morto. O soldado, ignorando a proibição, saiu e uma hora mais tarde regressou mortalmente ferido, transportando o cadáver do seu amigo. O oficial estava furioso e disse: já tinha dito que ele estava morto. Agora eu perdi dois homens. Diga-me, soldado, valeu a pena trazer um cadáver? E o soldado respondeu: claro que sim, senhor. Quando o encontrei, ele ainda estava vivo e pôde me dizer: tinha certeza que você viria. Amigo é aquele que chega quando todo mundo já se foi. Jesus, o amigo certo das horas incertas.

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1: Aleluia! Graças a Deus.

Bom dia, gente. Bom dia. Bom dia mesmo, a doce graça de nosso Senhor Jesus Cristo para o teu coração. Nesta manhã, iniciando mais uma semana de programa Manhã com Deus aqui na Melodia. 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Estamos falando a respeito do amor de Jesus Cristo. 24 hours every day talking about our Jesus, our great Savior. He died in the Hood Cross to give eternal life for you and me. Okay, my dear friend, God bless you today. You are welcome here. Jesus Cristo morreu na cruz do Calvário para dar vida eterna para mim e para você, amém? Glórias a Deus, estamos a postos para mais uma edição do programa Manhã com Deus. Programa este que vai ao ar de segunda a sexta-feira aqui na Melodia, às 9h30 da manhã, com reprise às 21h30. Você é bem-vindo, eu aqui no estúdio, na melhor companhia, logicamente a sua. Bom dia! Good morning! Buenos dias. Você é muito bem-vindo. Você é bem-vindo. Graças a Deus. Muito louvor, muita adoração ao nosso Deus e a reflexão com a irmã Margarete e alguns pitacos do irmão Rubens. Hoje eu vou estar dando apenas algumas pinceladas fazendo um prenúncio de um programa que eu quero fazer esta semana. Essa semana eu vou fazer um programa solo e vou falar sobre este assunto.

0: Sede bem-vindo aqui, 9 horas e 38 minutos, 9h38. Como eu estava dizendo para você, esta semana eu estarei falando sobre um assunto bastante interessante que muitas pessoas nunca ouviram falar ou pouco sequer ouvem falar. Amém? Ontem tivemos o culto com o tema culto de missões e o pastor falou algumas coisas, né, a respeito de missões, mas eu tenho uma visão um pouco diferenciada de missões, amém? E você que tem uma chamada missionária, não sei se você já ouviu falar, que da janela 1040. Janela 1040 é uma região estratégica de alta prioridade para aqueles que se dizem evangelistas, que se dizem missionários, amém? A janela 1040 fica onde, Rubens? A janela 1040... Ela é compreendida, tá? Ela é compreendida a 10 e 40 graus ao norte do Equador, do oeste da África e ao leste da Ásia. Concentra a maior parte dos povos não alcançados e os maiores desafios do planeta. Maiores desafios sociais do planeta. É um problema muito sério que existe nessa área, tá? O termo 1040 foi cunhado em 1990 pelo estrategista cristão Louis Bush para mapear o retângulo geográfico com os maiores índices de pobreza e as menores taxas de evangelização do globo terrestre, gente. É um caso muito sério. Para você ter uma ideia, mais de 3 milhões, quase 3 milhões e meio de pessoas que vivem nessa região, tá, o que representa um terço da população mundial, nunca ouviram falar de Jesus Cristo. Amém? Nunca ouviram falar de Jesus Cristo. Os povos não alcançados são cerca de 90% dos povos, nunca ouviram falar do Evangelho, nunca viram sequer uma Bíblia, habitam nessa área. E as religiões que tem lá, Rubens, as religiões são as piores que você pode imaginar. Amém? Religiões concentram o maior bloco de hinduísmo, islamismo e budismo no planeta. E o Evangelho, o Evangelho, ele é bem escasso. Existem poucas pessoas que têm coragem de se doar em favor desse povo. Eu conheço um missionário que ele se diz um contrabandista. Já viu um missionário contrabandista, irmão Margarete? Falar em um missionário contrabandista, ele é missionário traficante. Mas ele não é um traficante de droga, não, irmão Margarete. Tu sabe de quem eu estou falando? Estou falando do pastor Edson Bruno. O pastor Edson Bruno, ele tem um projeto missionário, que onde ele faz contrabando, sabe do que, gente? De Bíblia. Bíblia. Ah, Rubens, só fazer contrabando é errado, mas quando você não pode entrar, você tem que seguir as estratégias, as instruções recebidas da parte do Espírito Santo de Deus. Eu sei que o Espírito Santo de Deus, ele dá estratégia de missão, de evangelização, de alcançar esses povos. E o pastor Edson Bruno faz isso com muita coragem, né? Muita coragem. Ele teve esses tempos atrás na Indonésia e esses países não alcançados. Ele tem um trabalho incrível. E você pode acompanhar o pastor Edson Bruno no YouTube, aqui na Melodia. Inclusive, três vezes ao dia aqui programa... O programa Encontro com a Palavra, né? Uma produção do Dr. Dick Woodward, que é um missionário norte-americano, tetraplégico. Ele escreveu todo esse trabalho, né, lá nos Estados Unidos. Ele é americano, logicamente. O pastor Edson Bruno traduziu e não basta traduzir, tem que trazer para a nossa língua para haver um melhor entendimento. E ele gravou isso. Ele gravou isso em 1.440 programas, nós rodamos três vezes ao dia. Que se você quiser se aprofundar mais no que é missões, no final do programa eles dão um endereço eletrônico, um endereço para você escrever carta, mandar e-mail, ligar, falar com eles por WhatsApp, e eles vão te deixar a par do que é missão mundial, amém? Então, a pobreza nessa região, aproximadamente 80% das pessoas vivem numa situação de extrema vulnerabilidade social, tá? Dentro dessa janela 1040. A distribuição de obreiros é muito, muito, muito, muito carente, embora concentre a grande maioria das pessoas não alcançadas. Calcula-se que apenas 3% dos missionários global atuem nessa área. A dificuldade das línguas, a dificuldade da perseguição do governamental, você precisa falar do amor de Jesus Cristo como se você fosse um agente secreto, né? Porque se você for pego, você pode pagar com a sua própria vida. Isso é verdade, gente. Eu não estou falando coisa da boca para fora, não. Tenho conversado muito conversei muito com o pastor Edson Bruno sobre isso, né? Durante as vezes que estivemos em Gideões Missionários, pudemos conversar pessoalmente com ele. E ele já esteve uma vez aqui na Melodia. Né? Ele já esteve, quando a Melodia fez 10 anos, ele esteve aqui e eu quero convidá-lo uma hora para ele vir aqui falar especialmente, ou então fazer uma live com ele, para ele falar especialmente desse assunto. Ele é um grande conhecedor de missão mundial, amém? Então, orar, mobilizar, ir, ofertar. As ações envolvem desde o plantio de igrejas até o amparo social, através de escolas, clínicas médicas, projetos sociais, projetos de desenvolvimento comunitário, respeitando a realidade de cada nação. Você tem que respeitar a realidade de cada nação. Descobrir por onde você pode entrar é algo muito sério. Então, missão, gente, missão é uma coisa profunda. Missão é feito com a coragem de quem vai e com o dinheiro e a oração de quem fica, amém? Eu e a irmã Margarete, nós somos missionários, né? Vamos comendo o mingauzinho pela beirada, mas Deus nos deu esse modo aqui de fazer missão. Certa feita, certa época da minha vida, ele falou que nós falaríamos, eu digo porque não sou eu. Eu, irmã Margarete, e alguns que estão aqui nos apoiando, nos exortando, nós temos até hoje pastores de renome, gente, pastores que têm, pastor presidente das Assembleias de Deus do Chile, tá? Nós temos cobertura desse homem. Pastor Antônio Donizete, pastor da Igreja da Promessa nos Estados Unidos, já foi nosso pastor. Pastor Isaías Gonçalves ainda esteve, na semana passada, esteve aqui no estúdio, né, irmã Margarete, participando ao vivo. Temos pastor Armando, Armando Silva, nos Estados Unidos, na Geórgia, que também é nosso. Ele nos corrige, nos exorta, chama atenção quando precisa. Amém? Então, a gente tem cobertura, assim. Nós não somos um casal que fica jogando palavras ao vento, não, gente. Amém? E também, você, né, que está aí todos os dias nos ouvindo, nos acompanhando, nos exortando, nos mandando, gente que puxa a orelha, e nosso pastor, pastor Kleber, nosso pastor local, né, que é um homem de Deus, que é responsável pela igreja e dirigente da igreja onde nós congregamos. Falou demais, Rubens? Então, eu creio que esta semana, tá? Esta semana eu estarei falando, fazendo um programa. Eu vou ver se eu consigo chamar alguém de missões, alguém que... Pastor Romilson. Pastor Romilson é um doidinho por missões, né? Ele tem um projeto até a última alma. E eu vejo vídeos dele, essa semana ainda vi um vídeo dele em Florianópolis, caminhando em plena Beira-Mar Norte, com o João Batista, que é o megafone dele, né? O João Batista, o evangelista, e falando de Jesus Cristo. Algumas pessoas param, outras ignoram, outras debocham, mas esse é o preço de falar de Jesus Cristo, amém? Esse é o preço. Se você é debochado, se você entregar um folhetinho, amassar esse folheto e jogar em você, dê glórias a Deus, amém? Você fez a sua parte. Tá bom, gente? Então eu creio que esta semana, na quinta-feira, eu creio que eu estarei fazendo um programa falando especialmente de projeto missionário. Lógico, Rubens, você está pegando isso na internet. Pego, claro, mas pego como alguns dados, como base, porque eu não tenho como decorar todas essas coisas, como base para falar aquilo que Deus coloca no meu coração. Irmã Margarida também faz as reflexões dela, mas embasa na Bíblia, não é verdade? Embasa na Bíblia, embasa em livros que ela lê, e tudo isso o Espírito Santo vem e faz um mix também daquilo que ele bota no coração dela para compartilhar de viva voz. Não é isso, irmã Margarida? Só um minutinho. Bom dia.
1: Bom dia a todos.
0: O que houve? Eu abri o microfone errado, eu acho. É este aqui, pronto.
1: Bom dia.
0: Espera aí. Tem alguma coisa errada.
1: Tá, aqui não está ligado?
0: Não, eu acho que não está saindo a tua voz. Você está ouvindo agora?
1: Beleza, a
0: bênção. Não. Tem bênção?
1: Ouvi meu fone.

0: Pode?
1: Glória a Deus.
0: Fala bem, bem forte.
1: Bom dia.
0: Somente tem gente, deu um problema técnico aqui.

0: Bom dia, a paz do Senhor Jesus.
1: Esse microfone não está funcionando.
0: Mas eu me ouço, amor. Estou saindo do meu fone.
1: Vai. Fala.
0: Bom dia, a paz do Senhor Jesus Cristo.
1: Eu acho que não está funcionando teu microfone, Margarete. O que é que deu?
0: Se não tiver, você faz.
1: Pronto, vê se deu.
0: Aleluia. Glória a Deus, não?
1: O que é que deu aí, meu? Gente, eu vou colocar uma canção, vou colocar uma música aqui e vou tentar resolver o que aconteceu aqui no microfone da irmã Margarete, tá bom? Voltamos já, programa Amanhã com Deus, no ar. Canta Jacinho, deixa eu adorar.

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0: Graças a Deus. Que briga, gente. Que briga com o microfone. Mas acho que agora deu, né, irmão Margarida? Vamos ver aqui. Deu? Bom dia.
1: Bom dia, Rubens.
0: Bom dia. Peraí.
1: Bom dia.
0: Misericórdia. Não. Hoje tá complicado. O que que deu aqui, meu Deus? Pronto, vamos lá, vamos ver.
1: Bom dia.
0: Não teve jeito. Só graça. Fale.
1: Bom dia. Vamos fazer com esse microfone.
0: Pera aí. Vamos ver o que que deu aqui.
1: Põe na minha cadeira aqui, ó.
0: É, então faça isso, depois a gente dá um jeito aqui. Põe tua cadeira mais pra cá. Graças a Deus. Louvado seja o nosso Senhor Jesus Cristo. O microfone da irmã Margarete resolveu não funcionar. Vai fazer o quê? Depois eu dou um jeito nele. Eu esqueci de falar, mas você pode interagir conosco aqui no estúdio através do WhatsApp 4799-268-5364, 4799-268-5364. Você pode enviar o seu áudio e a gente coloca aqui no ar, tá bom? Benção de Deus, bom dia. Amém. Irmã Judite está conosco. Irmã Judite, está uma briga aqui no estúdio hoje, irmã Judite, que o microfone da irmã Margarete resolveu não funcionar. E é o melhor microfone que tem aqui no estúdio. As coisas são assim, mas fazer o quê? Irmã Judite, muito bom dia. Você não veio, né? Você não veio lá. Estava um churrasco, estava fora de série, estava maravilhoso. Tinha inclusive um assador internacional. Um assador que foi convidado. Estava ali, né, e mais preparadíssimo, com uma mesa preparada, com aquele avental chique, bacana no último, chique, bacanizado, né, e faca, meu Deus, uma faca, a coisa mais linda do mundo, um jogo, um kit churrasco, sabe, e aquela picanha suculenta que você perdeu, Judite. Bom dia!
2: Bom dia, Rádio Melodia. Tô eu aqui de novo.
0: Bom dia.
2: Ligadinha com vocês. Eu quero dizer que estou em paz com Deus, porque ontem, ouvindo o culto de Curitiba, da Igreja Sede, eu estava ouvindo, porque ontem era a confraternização dos jovens ali da Sede.
0: Amém.
2: E eu estava ouvindo os louvores, mas eu queria ouvir a mensagem. E certamente Deus tinha algo para falar comigo, e eu estava com sede de ouvir aquela palavra. E depois dos louvores, o pastor Rômulo tomou a mensagem. Eu comecei a achar que ele estava falando bonitinho, que era só mais uma palestra, mas não, amados. O homem de um conhecimento profundo trouxe uma palavra que há muito eu vinha buscando e pleiteando com Deus, porque às vezes a gente tenta vencer com as nossas próprias forças, aí a gente vence alguma coisa que não está até nos agradando, nós mesmos, né? Tem que renunciar a algo da vida da gente, tem que fazer renúncia. E eu dizia que eu estava fazendo renúncia, e chegou um determinado dia que eu disse: Senhor, agora eu entendi que eu não posso. Se tu não estenderes as tuas mãos, eu não posso.
0: Amém.
2: E nesse dia que eu comecei a orar, faz alguns dias, já faz uns meses que eu estava. Eu acho que faz uns 2 meses, não exagerando muito. Eu comecei, eu fiz uma entrega para Deus que só eu e Ele sabemos.
0: Amém.
2: Eu dei 3 decisões a Deus. Senhor, tu tens 3 coisas para fazer comigo. Escolhe uma dessas que tu for melhor. Aí coloquei diante de Deus, que é um particular meu.
0: Amém.
2: E quando eu fiz essa renúncia, eu senti o mundo espiritual maligno se mover como nunca. Parecia que estava dando estrondo no ar. Eu ouvia nitidamente aquelas coisas malignas. Eu entendi, digo, olha só a gravidade do assunto. E aí Deus foi me dando graça. E ontem o pastor trouxe exatamente esta palavra. O tema da juventude era guiados pelo Espírito. Muito bonito o tema. Desculpa aqui o tamanho do meu áudio, mas eu fiquei com vontade de desabafar isso. Eu estou bem feliz porque o pastor trouxe uma mensagem objetiva e maravilhosa, dizendo que nós apresentamos o nosso corpo em sacrifício vivo, santo e agradável a Deus, Mas nós não podemos por nós mesmos, né? Hoje a gente renuncia, a gente é crente, crente. Amanhã depois a gente está fazendo exatamente ao contrário. Daí ele nos fez entender que é tudo pelo Espírito de Deus, é tudo por Deus na vida da gente. Então não vivo mais eu, não vivemos mais. A gente não vive mais por si só quando entrega a vida para Deus, né? Então ontem me preencheu meu coração, estou bem feliz. Que bom estar em sintonia com vocês. Deus abençoe.
0: Amém, irmã Judite. Amém, graças a Deus. Não tem nada que pedir desculpa, tá, por mandar áudio longo. Não precisa nada disso, tá? Toda participação, ela é importantíssima. Amém? Ainda mais em algo que vem da parte de Deus, né? Isso não é um desabafo, não, Judite. Isso é um testemunho, tá? Testemunho que muitas das vezes nós realmente precisamos daquilo que Deus traz e vem no tamanho exato, vem na medida exata para nós, amém? Hoje nós estamos atravessando um probleminha aqui, mas depois eu creio que eu resolvo, porque o problema não é o microfone em si, o problema é mau contato no cabo, alguma coisa, né? As coisas vão se deteriorando, né? E a gente precisa renovar, mas vai dar tudo certo, amém? Como eu vinha dizendo, né? Na quinta-feira, eu vou ver se é possível. Eu tenho muita coisa, eu nunca tive num

0: E subliminarmente eles te dizem, tá? Dizem de forma indireta que você não é capaz, que você não está preparado, que não tem como Deus usar você. Tá? E o inimigo quer que nós acreditemos nisso e nós deixemos de lado. Por que que eu estou falando isso? Embasado numa visão que eu tive alguns anos atrás. E eu sei que eu preciso colocar aquela visão em prática. Amém? Eu sei que eu preciso. Né? Eu até vou contar rapidamente, não vou dar muitos detalhes, mas vou contar rapidamente, certa feita. Né? Deus me deu uma visão, não foi um sonho, foi uma visão. Sonho é quando você está dormindo, eu estava acordado. Tá? Em visão, Deus me mostrou, né, que eu estava numa janela e eu contemplava um lugar muito lindo, né, um campo muito verde, como se fosse aquelas pastagens de quadros de parede, né, aqueles quadros grandes que as pessoas usavam antigamente. Hoje em dia o pessoal não usa mais isso, né? As coisas hoje são bem mais discretas, mas antigamente se usava-se quadros enormes, né? Só se vê quadro grande hoje em museu, sala de autarquias, né, prefeituras e fóruns, essas coisas. Mas e eu fiquei observando aquilo e eu pude observar que lá tinha uma espécie de um abatedouro. Era uma espécie de frigorífico, mas não abatia animais para alimentação, não, né? Porco, gado, essas coisas. Era um abatedouro de gente. Tinha uma corrente enorme, e dessa corrente grossa saíam correntes mais finas com algemas que estavam colocadas nos pés de velhos, né? Velhos, jovens e crianças, mulheres de todas as idades, gente de toda a idade. E de tempo em tempo, aquela corrente puxava um metro para frente, entravam duas, três pessoas, e aquelas pessoas eram abatidas. E aquilo me deixou inquieto. Eu perguntei para Deus: Deus, o porquê dessa visão? E Deus falou ao meu coração, o Espírito Santo de Deus falou ao meu coração: olha só, filho, né? O mundo está levando as pessoas. O inferno está levando as pessoas. E o que tu tens feito? Ficas debruçado na janela. Quantas vezes a gente fica debruçado na janela, né, vendo as coisas acontecerem, vendo a vida passar, o mundo passar, as pessoas passarem diante da tua janela, e tu não falas nada? Foi isso que Deus falou para mim. Amém? Glórias a Deus. Gente, eu ia tocar mais uma canção, mas eu não vou tocar não. Já está bem adiantado o horário. Eu vou abrir aqui a vinhetinha. E a irmã Margareth vai fazer a parte dela hoje, com um pouco mais de dificuldade, porque vai ter que segurar tudo ali no colo, né? O microfone dela não está funcionando lá na mesa, então a gente vai do jeito que der. Amém? E tem mais um detalhe: nunca espere ficar pronto ou pronta para fazer missão. Tá? Eu não sei se a irmã Margareth lembra, mas quando a gente começou o estúdio, ela queria que tivesse tudo pronto, tudo brilhando, tudo tinindo, tudo prontinho. Eu falei: não, amor, não tem nada disso. Vamos trabalhar com aquilo que nós temos na mão. Deus tem pressa. Não foi isso que eu falei, irmã Margareth? Vamos ao momento da reflexão, então. Amém? Graças a Deus. Obrigado, irmã Judite, pelo áudio. Depois, irmã Margareth, comenta alguma coisa para a irmã Judite, tá?
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2: Glória a Deus. Ouvindo ali, né, Rubens, o teu comentário, e quando Deus deu essa visão para o Rubens, não existia melodia, não existia. E ali Deus já começou a falar com ele, né? E Deus foi movendo e Deus foi confirmando. E por isso estamos aqui, queridos. Não porque nós somos, nós temos, nós podemos, não. Mas porque Deus nos incumbiu e, como o Rubens falou no começo da melodia, eu queria estar pronta, eu queria que o Rubens estivesse pronto. Segundo aos olhos humanos, né? Mas não é assim, queridos. Eu queria que a construção aqui tivesse pronta. Até hoje não está
0: pronta. Alô, som. Agora sim.
2: Até hoje.
0: Pode voltar para o teu lugar.
2: Não,
0: lá.
2: Não está pronta, né? Falta muita coisa ainda. Mas tudo ao seu tempo. Há um tempo para todas as coisas, né?
0: Se tu querer voltar lá para a
2: Vou voltar para o meu microfone então, Rubens. É isso, tá? Minutinho.

0: Não é para agora, o ajuste depois tu faz com o tempo, né? Amanhã tá tudo no controle, né? Deus há de... Eu sempre digo, Rubens, assim como Deus te capacitou até aqui, às vezes aparece, queridos, problemas aqui, né? E eu digo, vamos orar, porque assim como Deus te capacitou aqui, Deus vai te capacitar. Mas ele, às vezes, ele quer a coisa para agora, né? Mas vamos usar o mesmo microfone aqui, né, Rubens? Fica um pouquinho fora, mas...
1: Não tinha melodia.
0: Hã?
1: Estava falando que não tinha
0: Sim.
1: melodia.
0: Mas amém, né? Então, nós não tínhamos a melodia ainda quando Deus deu essa visão para o Rubens. Nós não tínhamos ainda a melodia quando Deus falou com ele numa madrugada, né? É um testemunho tremendo. Ele tem uma carta escrita, 4 folhas, queridos, do que Deus falou com ele. E ali Deus disse, né, que ele falaria do amor de Deus até do outro lado do oceano. Nós não tínhamos nem computador em casa. Não sei nem por que estamos entrando nessa linha hoje, né, Rubens? Por causa de missões, né? Então nós não programamos fazer um trabalho hoje, né, a respeito de missões. Mas ontem a gente foi no culto de missões, né, Rubens? Fica no coração, né?
1: Cada culto de missão que eu volto impactado.
0: Então já mudou tudo, né? Mas amém, Deus está no controle, né? Rubens está dizendo que cada culto de missão que ele vai, ele volta impactado. E eu sou a mesma coisa, né? Então, antes de ter aqui a melodia, Deus, uma madrugada, tomou Rubens e falou com ele. E ali Deus disse que ele falaria do amor de Deus até do outro lado do oceano. E ele me chamou na mesma madrugada, nega, olha o que Deus falou comigo. E aí eu pensei que o meu esposo, ele estava assim...
1: Doidinho,
0: né? Ele já é meio doidinho. Aí eu digo, agora ele endoidou de vez. Imagina se Deus vai levar ele para viajar o mundo, né? Mas não, queridos, era aqui, mas nós não tínhamos experiência com internet, não tínhamos computador, não tinha nada em casa. E ali foi começando e foi muita ação de Deus, tanto na minha vida quanto na dele. Então, um dia, se nós for falar mesmo, nós temos que testemunhar tudo, né?
1: Sim.
0: Mas foi assim, queridos, que começou. Foi assim. E ali Deus teve que mover o coração do Rubens, né? Naquela visão que Deus deu, onde é que está o amor pelas vidas, pelas almas. E isso é trabalhado no nosso coração dia após dia. E ontem eu ainda comentei, né, que eu fazia alguns cultos de missão que eu não tinha podido participar, né? Mas eu gosto de... Mas antes, queridos, antes de Deus assim me pegar de jeito, eu fugia do culto de missão na igreja. Por que que a irmã Margarete fugia? Porque Deus, ele falava comigo. E eu não queria obedecer. Eu não queria. Quem que disse que eu queria? Eu não queria. Sabe, eu não queria mesmo. Até que Deus me impactou, né? Deus me impactou num culto de missão, Deus me pegou de jeito. E naquele dia eu comecei a contribuir com a obra missionária. Nós não tínhamos a melodia ainda. Naquele dia o Espírito Santo de Deus falou comigo através do missionário que veio e ministrou. E aquele dia... Deus me impactou ao ponto de eu tomar uma decisão de começar a contribuir, pegar o carnezinho e contribuir mensalmente. Ali eu coloquei o meu coração na missão, porque Deus falou comigo. Mas Deus tinha mais, né? E Deus conhecia o meu coração, o desejo do meu coração. Que era fazer missão, é falar do amor. Fazer missão para mim é falar do amor de Cristo, da salvação, através do sacrifício dele, através da graça dele. Então ali Deus me impactou e eu coloquei o meu coração. Não sabia eu que Deus me colocaria aqui, não. Mas lá foi só um começo, né? E assim Deus faz com você. Você que tem fugido do propósito de Deus. Você pode fazer missão aonde você for. Na sua casa, no seu vizinho, no seu trabalho, na sua escola, na sua faculdade, no dentista, no médico. Eu já...
1: Uma festa de aniversário.
0: Numa festa de aniversário, né, Rubens? É. Então, assim, queridos, missão é isso, aonde nós estivermos. Eu lembrei agora de uma pessoa...
1: Um missionário é um garimpeiro.
0: Eu lembro agora de uma pessoa que se converteu e congrega, que um dia lá no dentista, eu ouvindo ela conversar com uma outra pessoa, e ali Deus me deu uma porta, né, um encaixe, assim eu pude entrar, e ali eu falei, aí eu falei da melodia, convidei ela para conhecer, ouvir, né, ela passou a ouvir, e Deus assim atraiu ela, hoje ela congrega. Hoje ela se tornou uma discípula de Jesus, né? Então, eu louvo a Deus por isso. E aonde eu estou, eu não fico acomodada, não. Eu fico atenta. Se Deus me der a oportunidade, eu falo mesmo. Então, pode ser assim com você. Não precisa você atravessar o oceano. Deus disse que nós falaríamos do amor dele até do outro lado do oceano. E nós estamos indo pela graça e misericórdia de Deus. E tem muita gente indo conosco, orando, intercedendo, muitas vezes contribuindo, queridos. Quantas vezes numa necessidade Deus levantou pessoas para contribuir com essa obra. E por isso estamos aqui hoje. É porque nós temos alguma coisa? Não, nós temos aquele, sim, que é o Todo-Poderoso, aquele que trabalha por nós e através de nós. Ele trabalha quando estamos numa necessidade, queridos, mas ele também nos usa, nos capacita para ajudar outros que estão passando por necessidade. Quantas vezes eu já ouvi testemunhos lindos que no momento é o que eu precisava ouvir, aquilo me impactou. Quantas vezes eu digo, Senhor, eu preciso de algo que venha de Ti para que eu saia desse vale que eu estou. E Deus enviava, queridos, testemunhos. E eu dizia, não, Senhor. Quantas vezes a irmã Margarete teve sem força e eu ia para o meu quarto orar, chorar e dizer, Deus, eu estou aqui, ó. Eu não tenho nada, eu estou, sabe... Na dependência da tua graça e da misericórdia, ali eu chorava, Deus me renovava e eu vinha para a rádio, né? Então, queridos, é assim. Quando Deus te der uma missão, uma tarefa, faça. Faça com amor e carinho. Mas eu quero ler aqui o Salmo 8 hoje, que nos diz que Deus é glorificado nas suas obras e na sua bondade para com o homem. Então hoje Deus está sendo glorificado na minha e na tua vida, queridos, nas obras que Ele tem feito, sim, na bondade que Ele tem tido para conosco. Aleluia! Eu fico emocionada só de falar, porque eu começo a lembrar, querido, da bondade de Deus. Senhor nosso, quão admirável é o teu nome em toda a terra, pois puseste a tua glória sobre os céus. Da boca das crianças e dos que mamam, tu suscitaste força por causa dos teus adversários para fazer escalar o inimigo e vingativo. Quando vejo os teus céus, obra dos teus dedos, a lua e as estrelas que preparaste, que é o homem mortal para que te lembres dele? E o filho do homem para que visites? Contudo, pouco menor fizeste do que os anjos, e da glória e da honra o coroaste. fazes com que ele tenha domínio sobre as obras das tuas mãos. Tudo puseste debaixo dos seus pés, todas as ovelhas e bois, assim como os animais do campo, as aves dos céus e os peixes do mar e tudo que passa pelas veredas dos mares. Ó Senhor nosso, quão admirável é o teu nome sobre toda a terra. Glória a Deus. É assim, queridos. Salmo 8, Rubens. Salmo 8. Salmo 8. Sim. Salmo 8. Deixo aqui, né? Porque às vezes as pessoas querem acompanhar. Salmo 8. Deus é glorificado nas suas obras e na sua bondade para com o homem. Hoje nós glorificamos a Deus, queridos, pela sua bondade. Sim! E muitas vezes, queridos, só depende da nossa decisão. Deus quer manifestar a sua bondade hoje sobre a sua vida, mas depende qual é a decisão que Deus tem pedido a você. Aqui em 2 Pedro 3,18 nos diz: cresçam, porém, na graça e no conhecimento de nosso Senhor e Salvador Jesus Cristo. E Ele seja a glória agora e para sempre. O Senhor nos chama, queridos, a tomar uma decisão, a crescer na graça e no conhecimento do nosso Deus. Aleluia! Que eu quero deixar, queridos, para a nossa meditação, quatro lições para que eu e você possa crescer em relacionamento com o Pai. O que eu mais preservo, queridos, e busco é essa comunhão, esse relacionamento com o Pai, para que eu venha estar mais fortalecida nele. Porque senão a gente se esfria, a gente entra no comodismo, né? E se esfria, mas nós podemos buscar, né? Porque o Senhor nos chama a crescer na graça e no conhecimento dEle. Em primeiro lugar, querido, trabalhe a sua mente. Saiba que o seu crescimento espiritual não acontecerá em um passe de mágica. Não. Ou mediante fórmula ou rituais. Você precisa voltar o seu coração para Deus e torná-lo a sua maior prioridade. Caso contrário, não dará certo. Precisamos trabalhar, queridos, sim, o nosso coração dia após dia, para que o nosso Deus torne-se prioridade no nosso coração. Em segundo lugar, o Senhor nos chama a renunciar, né, à nossa vontade individual, até que a sua vontade seja entregue ao Pai e eliminada aos propósitos dEle, alinhada aos propósitos dEle. Então precisamos colocar a nossa vontade, entregar ao Pai, para que a nossa vontade seja alinhada aos propósitos dEle. A sua vida espiritual andará em ciclo, porque enquanto estiver cercado só em você, em direção a esta, você vai estar sempre errado. Porque enquanto nós andarmos, queridos, alinhado à nossa vontade, nós vamos estar andando em círculos. Porque enquanto nós estivermos centrados só em nós mesmos, né? Você estiver centrado só em você mesmo, a direção estará sempre errada. Nós temos, sim, que tomar uma decisão e andar alinhado com a vontade de Deus. E para isso, querido, nós precisamos ter relacionamento com Ele dia após dia. E em terceiro lugar, desperte a sua fé, obedeça à direção do Espírito Santo e não tenha medo de seguir em frente, pois Ele não vai abandonar você no caminho que Ele mesmo apontou para você. Ele não tem nos abandonado, queridos, porque Ele tem nos chamado, sim, a andarmos, né, em relacionamento com Ele. Tem dia, queridos, que a gente vacila, mas nós precisamos estar, sim, sempre dependendo, né, da decisão do Senhor, não da nossa. E por fim, querido, o quarto lugar, tome a sua cruz. Sim, tome a sua cruz. Jesus disse: se alguém quiser acompanhar-me, negue-se a si mesmo, tome a sua cruz e siga-me. Andar com Deus é maravilhoso, mas requer renúncia, esforço, resiliência e determinação, queridos, porque nada que vem em oposição se compara ao que vem do alto, nada. Então, por isso, se você deseja realmente construir um relacionamento com o Pai, siga esses passos. Assim como iniciei o texto de hoje, você foi criado para viver um relacionamento sem orfandade. Você não está neste mundo como órfão, numa casa abandonada, não. Você é um filho que pode desfrutar de tudo quanto o Pai possui. Aleluia! Ele quer, sim, queridos, que nós desfrute da paz, da alegria. E isso, queridos, está ligado nele. Para que nós tenhamos um bom relacionamento com Ele, um relacionamento de filho. Não podemos ser rebeldes, não, ignorando a sua vontade. Não podemos ignorar a bondade, a benignidade de Deus, para que Ele nos leve a cada dia ao arrependimento das nossas vontades, né? Porque nós somos tão persistentes, queridos, a nossa vontade. Mas Deus espera que eu e você busque esse relacionamento, para que através desse relacionamento venha a direção dele, a direção certa, querido. Nós fomos, sim, tirados da morte para viver na grandeza e na realeza do reino de Cristo. Nós fomos tirados, sim, da morte, querido. Nós caminhávamos para uma morte eterna. Mas o Senhor nos chamou, nos atraiu, para quê? Para que nós tenhamos vida. E para que nós perseverem no Senhor. Porque Ele não quer que nem eu e nem você venhamos a nos perder, mas venhamos a ter a vida eterna. Aleluia. Mas as bênçãos do Pai é para mim e para você, sim, com certeza. Então eu e você, como filhos, nós podemos desfrutar de tudo quanto o Pai possui. Somos filhos amados. Através de Jesus, o Pai nos concede as bênçãos, as vitórias. E o poder é dEle, querido. A honra é dEle, a glória é para Ele, porque é Ele que faz todas as coisas. Aleluia! Se hoje nós estamos aqui, porque recebemos um chamado de Deus e tivemos que olhar para Ele. Sim, quantas vezes nesse tempo de caminhada tivemos vontade de desistir, de parar. Mas, queridos, quando nós Largamos a cruz, nós negamos a Jesus. Como é que nós vamos largar nossa cruz? Mas essa cruz nos dá alegria. Uma alegria que só Ele pode dar. Só o Senhor.

0: Vamos ouvir um louvor, eu quero oferecer para todos.
1: Otoniel e Eziel.
0: Oziel. 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Já voltamos com a oração.

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2: Vou cantar mais um louvor e Deus está falando com uma jovem, que eu já estou vendo ela daqui. Aleluia. Aleluia. Aleluia. Aleluia. Oh, aleluia. Aleluia. Aleluia.

A Bíblia diz que por onde ele passava, pessoas eram curadas, pessoas eram libertas. 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

Deus é o nosso refúgio e fortaleza, socorro bem presente na hora da angústia. E nesta confiança, vamos falar com Deus agora. 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

0: Glória a Deus. Louvado e agradecido é o Senhor, digno de toda honra, toda glória, toda nossa adoração. Paizinho amado, nesse dia, um dia especial, Senhor, ao qual Tu concede a oportunidade para cada um de nós, Senhor. Sim, ó Deus, tomar uma decisão, há vidas nesse dia se decidindo, ó Pai. Sim, entregar a sua vida, o controle da sua vida ao Senhor Jesus. Eu sei que Tu nos chama a fazer o que é possível, Senhor. Assim como Tu nos chamasse. Porque Tu faz só o impossível, Pai. E que nesse dia, Senhor, Teu Espírito Santo tenha encontrado liberdade para falar aos corações. Sim. Porque Tu chama-nos, Senhor, para ir. Sim, Senhor, levar a mensagem do Evangelho. É para todos, Senhor. Não é para o irmão Rubens, para a irmã Margarete, não. É para todos. Aleluia. Esse é um chamado de Deus para você também. Então você que entrega tudo ao Senhor, toma essa decisão, saiba que Ele estará sempre, mesmo nos momentos difíceis. Sim, Ele sempre esteve conosco. Já passamos muita adversidade, Pai, mas Tu nunca nos abandonou, assim como Tu não abandona aqueles que Te buscam, que Te servem, que querem fazer a Tua vontade, viver a Tua vontade, cumprir o Teu ide, Senhor. Capacita, ajuda cada um, Senhor. Sim, ó Deus, enchendo com a Tua graça, a Tua unção, a Tua sabedoria, Senhor. Aleluia. Sim, ó Deus, há vidas nesse dia entregando o controle, o domínio a Ti. Você que reconhece o Senhor Jesus como o único Salvador e Senhor da sua vida, saiba que você tomou a melhor decisão e o Pai te presenteia nesse dia com uma alegria, que é a alegria da salvação que só tem aqueles que recebe, que reconhece o Senhor Jesus como Salvador e Senhor. Aleluia. Sim, é para você também que tem retornado, tem tomado uma decisão de retornar. Aleluia, você que largou, né, a sua cruz. Aleluia, mas hoje o Pai te devolve a alegria da salvação. Sim, então obedeça, caminhe, persevere até o fim, para que você não venha perder a alegria da salvação, porque só através de Jesus. Você que tem uma causa impossível, seja ela na justiça, seja ela uma enfermidade física, seja ela conjugal, seja ela material, aleluia, Pai te dá uma luz hoje, sim, de como resolver. Se for para descansar nele, entregue, confie e descanse. Porque fazendo isso, nós já vamos estar fazendo o possível. O impossível é Ele que vai fazer, Ele que vai entrar com o impossível. É Ele que vai mover o mundo espiritual, é Ele que vai colocar, aleluia, essa causa impossível por terra. Então te sujeite a Deus, resista ao diabo, ele fugirá com certeza, porque assim nos diz a palavra do Senhor. Quero desejar a você um dia na bênção, na graça e na paz do Senhor. E amanhã, se o Senhor nos permitir, estaremos aqui novamente e juntos, né, compartilharmos mais uma palavra do Senhor. Amém, Rubens?
1: Graças a Deus, né? Com o microfone só fica mais difícil. E puxa para lá, puxa para cá. Mas bênção de Deus. Gente, a canção da sequência, a música da sequência, o louvor da sequência. No sábado eu conversava com o irmão Luiz lá, né, sobre canção e louvor, né? É bem interessante. Uma hora dessa eu vou estar falando alguma coisa sobre canção, não a banda Canção e Louvor, mas canção é uma coisa, louvor é outra, né? Mas eu quero oferecer essa música, música inspirada por Deus, né? Que chamou essa família, e oferecer ela para todos os missionários também, né? Que de uma forma ou de outra fazem a obra do Senhor. Deus nos escolheu. Quem canta? Dite Lima. É isso aí. E com essa canção, nós finalizamos o programa de hoje, dizendo que logo mais 21h30 você pode ouvir o reprise desse programa em áudio. E amanhã, se Deus quiser, Deus permitir, estaremos aqui com você para mais um programa Manhã com Deus. Beijo no teu coração. Beijo, eu gosto é assim, estralado. E ore por nós, interceda por nós. Tchau, gente. Ouça a última canção do programa. Dite Lima cantando. Deus nos escolheu. E escolheu mesmo, hein?

0: Eu quero mandar um abraço especial à minha prima Adete, lá em Joinville.
1: E aquela beijoca, né?
0: E ouça aí esse louvor e seja abençoada em nome de Jesus.
1: É convidada para amanhã estar conosco novamente.
0: E é convidada, né, para amanhã estar conosco. Se não puder, de manhã à noite, né, Rubens, no reprise, às 21h30.
1: Beijo.
0: Beijão.

0: 6 horas e 51 minutos.
1: E tudo que há em mim, bendiga o seu santo nome. Bendize a minha alma ao Senhor, e não te esqueças de nenhum dos seus benefícios. É Ele quem perdoa todas as tuas iniquidades, quem sara todas as tuas enfermidades. Salmos 103, 1, 2 e 3.
0: 10 horas e 51 minutos.
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5: Conhecer o Evangelho, conhecer a palavra de Deus, é a mesma coisa que conhecer Deus. E quando você se aprofunda nesta palavra, você também se aprofunda em Deus. E quanto mais você meditar nesta palavra, mais sábio você será. Quando eu encontro uma pessoa falando errado, pessoa conjugando verbos errados, concordância totalmente errada, e se for um obreiro, se for uma obreira, eu simplesmente deduzo o seguinte: esta pessoa não lê a Bíblia. E se lê, lê muito pouco. Porque se a pessoa ler a palavra de Deus, a pessoa vira professora de português. Tamanha a capacidade que este livro tem de dar instrução a quem o lê. Amém? Então, se você quer ser sábio, medite de dia e de noite nesta palavra. Vamos ver o que está escrito aqui e o que aconteceu, que Mateus registrou ali no capítulo 27, versículo 26. E assim que você achar, veja se ao teu lado tem alguém sem a palavra de Deus, e mostre para a pessoa aonde que nós vamos ler. Evangelho de Mateus, capítulo 27, versículo 26. Isso que eu falei é sério. Pessoal, não precisa nem ter o primário completo. Se ela souber ler e começar a ler o Evangelho, a palavra de Deus, a pessoa vai ter uma linguagem erudita, uma linguagem correta, uma expressão perfeita, porque este livro realmente dá sabedoria aos simples. Vamos ler aqui o versículo 26 então. Então soltou-lhes Barrabás, e tendo mandado açoitar a Jesus, entregou-o para ser crucificado. Amém, igreja? Eu vou ler de novo. Pilatos chegou ao final do julgamento de Jesus. Pilatos lavou as mãos, e o evangelista Mateus diz que Pilatos em seguida soltou-lhes Barrabás, isto é, soltou para o povo, deu liberdade a Barrabás. E tendo mandado açoitar a Jesus, entregou-o para ser crucificado. Amém? Agora eu leio de novo e você repete em seguida. Vamos lá. Então, mais alto. Então, soltou-lhes Barrabás, e tendo mandado açoitar a Jesus, entregou-o para ser crucificado. Você crê nisto que acabou de ler? Você crê que de fato isto aconteceu? Então, muito bem, já nós vamos meditar sobre isso, mas agora eu gostaria que você desocupasse as tuas mãos e fizesse o possível e o impossível para dar a melhor salva de palmas que Cabo Frio e região dos lagos já deu para o Senhor Jesus. A melhor salva de palmas que você já deu na tua vida. Enquanto você aplaude, abra a tua boca e diga glória a Deus. Oh, maravilha, aplaude e glorifica. Continua dando glória. Meu Deus, olha que coisa linda. Aqui onde ninguém te louvava, agora tem um povo te louvando. Aqui neste lugar onde a tua palavra não era pregada, agora o teu evangelho vai ser anunciado. E este povo está te homenageando, te exaltando. Ó Deus, recebe o louvor que o povo de Cabo Frio, que o povo do Rio de Janeiro está levantando agora. Pessoas que também estão acompanhando pelo rádio, estão agora te glorificando, te aplaudindo e te exaltando. Onde tiver uma pessoa, ó Deus, te exaltando agora, derrame uma bênção poderosa. Derrame uma bênção sobre esta vida. Pai querido, a tua palavra vai ser pregada agora. Unja a nossa boca para falar, fale através dos nossos lábios, retire todo impedimento, envie a tua palavra e que ela vá e produza o resultado para o qual está sendo mandada, em nome de Jesus. Diga amém, Jesus. Quem está sentindo a presença de Deus aqui? Você vê como o Senhor Jesus é fiel? Ele falou assim há quase 2000 anos: onde estiverem 2 ou 3 reunidos em meu nome, aí estou eu presente no meio deles. Isto que você está sentindo é o cumprimento desta promessa. Através do Espírito Santo, nós temos a certeza absoluta que Jesus está no nosso meio. E eu tenho certeza que esta salva de palmas que nós demos foi boa, mas Jesus merece outra melhor ainda. Então vamos, igreja, vamos aplaudir outra vez o Rei dos Reis. Vamos aplaudir aquele que foi morto, mas reviveu e está vivo pelos séculos dos séculos. Que Deus tremendo que nós temos. Glória a Deus. Meu querido, minha querida, sente por favor. Eu quero meditar com você a respeito deste homem chamado Barrabás. Aí onde você viu, no versículo 26, escrito o nome de Barrabás, pegue uma caneta, circule o nome Barrabás e escreva na própria Bíblia o significado do nome de Barrabás. Vamos escrever. A palavra bar, muita gente já sabe disso, outros não, mas a palavra bar em hebraico é filho. Abba, muita gente também já sabe disso, a palavra Abba em hebraico é pai. Então, Barrabás quer dizer o quê? Filho do pai. Não é irônico isso? É muito irônico. Barrabás quer dizer filho do pai. E eu tenho certeza absoluta que a ironia veio de Deus. Porque nenhuma folha de árvore cai por terra se não for da vontade do Senhor. Então não é por acaso que este criminoso, assassino, salteador, malfeitor chamado Barrabás, não é por acaso que ele vai ser trocado pela vida de Jesus Cristo. Porque você já ouviu aquela história? Você já deve ter falado isso, e criança gosta muito de falar isso, e muita gente fala também. Quando tem alguém distribuindo alguma coisa e um não ganha, a pessoa diz: poxa, dá para mim que eu também sou filho de Deus. A pessoa fala: eu também sou filho do pai, eu também sou Barrabás. Coisa terrível. Porque a humanidade pensa que é filha do pai, assim como Barrabás se chama o filho do pai, no caso o pai celestial, e a gente sabe perfeitamente que Barrabás não é filho do pai coisa nenhuma, que ele é filho do diabo, mas ele leva o nome de filho do pai. A ironia vem de Deus. Não é à toa que este criminoso está ali naquela hora, naquele preciso momento, no acontecimento mais impressionante da história da humanidade, que vai ser o sacrifício do Cordeiro de Deus para a redenção de todos os povos. Se até aquele jumentinho que havia sido profetizado quase 500 anos antes, estava ali amarrado à cerca, um jumentinho que nunca foi montado por ninguém, e estava ali para cumprir a profecia de que o Messias entraria em Jerusalém montado no filho da jumenta, também é evidente que este assassino, este criminoso, estava ali propositadamente com este nome de Barrabás, para justamente ser trocado pela vida do Senhor Jesus, cujo nome quer dizer Deus salva. Olha só. Mas vamos ver o que aconteceu. Barrabás, ele não suportava os romanos na Palestina. Ele não suportava o jugo romano. Ele queria libertar a nação. Ele queria expulsar os romanos. E junto com outras pessoas, armou uma emboscada para uma tropa romana e acabou matando um soldado romano. E é por isso que Barrabás está preso junto com outros. E Roma vai dar um exemplo agora para os judeus. Nós vamos pendurar no madeiro esse tal de Barrabás, esse criminoso subversivo, ladrão, salteador, esse terrorista do Barrabás. Nós vamos pendurá-lo no madeiro junto com mais dois ladrões. E com antecedência foram preparadas aquelas cruzes. As traves já estão postas no Monte Calvário. Só falta o condenado andar pelas ruas carregando a trave para poder fazer a cruz, para morrer ali. Barrabás está preso. Sabe que o dia da condenação, a pena de morte, foi marcada para sexta-feira de manhã. Sexta-feira de manhã, Barrabás sabe que vai ter que andar pelas ruas de Jerusalém carregando no ombro a trave até o Monte Calvário, para que toda a cidade o veja e ele seja um exemplo para a população. E diante dos olhos de toda Jerusalém e Judeia, ele vai ser morto, para que ninguém mais se atreva a atacar as legiões romanas. Barrabás sabe que a sua sentença de morte já foi decretada. Ele sabe que está no cárcere e não tem para onde fugir. Barrabás sabe que a sua morte é certa, tão certa como o sol vai nascer amanhã. Barrabás sabe que amanhã, sexta-feira, ele vai morrer crucificado. Ele com mais dois ladrões. E Barrabás está esperando a morte. Pensa em morrer como mártir. Pensa em ser herói de Israel. Afinal de contas, morreu bravamente, combatendo.

tempos está acontecendo sem que Barrabás saiba. Barrabás só vê quando a cela da sua prisão foi aberta. E ele pensou: chegou a hora de eu morrer. A pena de morte vai ser aplicada em mim. Eu tenho que ter coragem. Se esses romanos pensam que eu vou me desesperar, gritar, chorar, reclamar, nada. Eu vou sair dessa prisão de cabeça erguida, eles podem me maltratar, mas eu amo Israel, eu amo a minha pátria, não me arrependo do que eu fiz, matei mesmo, matei aquele soldado romano, e se tiver chance, mataria muito mais. Eu vou morrer de cabeça erguida, vou morrer como herói. Os guardas dão ordem para Barrabás: nos acompanhe. E ele está acorrentado, porque o homem é perigoso. E ele é escoltado, ele pensa que chegou a hora de morrer. Barrabás, de repente, não entende mais nada. Ele aparece num outro julgamento, mas ele já tinha sido julgado e condenado. De repente, ele se vê num outro julgamento. Ninguém deu satisfação alguma para Barrabás. Ele está surpreso. Por que que não estão me levando para o Monte Calvário, para o Monte das Execuções, para o Monte da Caveira, para o Monte da Morte? Por que que não estão me levando para lá? Por que que me trouxeram aqui? E quem é este homem do meu lado? E Barrabás olha e vê do lado dele um outro homem vestido com uma capa vermelha, uma coroa de espinho na cabeça, já sangrando na fronte, o rosto todo inchado de tanto ter apanhado. Barrabás olha para aquele homem e não reconhece, não sabe quem é. E Barrabás vê uma grande multidão e o governador Pilatos ali. Barrabás é colocado ao lado daquele homem sofrido, açoitado, sangrando, machucado, torturado, que permanecia em silêncio com a cabeça baixada. Barrabás olha para aquele homem, chega a dar pena. Quem será esse homem? O que está acontecendo aqui? Que julgamento é esse? Eu já fui julgado e condenado. O que eu estou fazendo nesse novo tribunal? E Barrabás ouve quando o governador Pilatos diz: eu tenho o costume de soltar um preso sempre na Páscoa, vocês sabem disso. Eu posso dar o perdão em nome de Roma, em nome de César, eu tenho autoridade para perdoar. Mas eu quero agradar vocês. Aqui está o criminoso Barrabás, um assassino. E aqui está o vosso mestre Jesus. E aí que Barrabás vê que o nome daquele homem é Jesus. Eu pergunto para a multidão agora: qual dos dois vocês querem que eu solte? Barrabás ou Jesus? O filho do pai ou Deus salva? Qual dos dois vocês querem que eu solte? E olha só o que diz o versículo 20. Você conhece a palavra, mas vamos ler. Mas os príncipes dos sacerdotes e os anciãos persuadiram a multidão que pedisse Barrabás e matasse Jesus. Que pedisse o filho do pai e que matasse o Deus salva. A multidão começa a gritar: solta Barrabás! Solta Barrabás! Barrabás! Barrabás! Solte Barrabás! Barrabás! Solte o filho do pai. Mas o verdadeiro filho do pai é Jesus, e não Barrabás. Barrabás é o filho do diabo. Carrega o nome de filho do pai, mas não é filho do pai coisa nenhuma. Ele é filho das trevas. Ele faz a vontade do diabo. A multidão está gritando, preste atenção, vamos traduzir agora. Ao invés da multidão estar gritando Barrabás, Barrabás, Barrabás, ouça a multidão gritando: solta o filho do pai, solta o filho do pai, solta o filho do pai. Mas quem é o filho do pai? Não é Jesus? Jesus é o filho do pai. E quem é que está fazendo esta confusão agora para que Jesus seja morto e Barrabás seja solto? Quem é que

0: iniciou a confusão. Os sacerdotes e os anciãos religiosos, ou seja, os líderes religiosos de Jerusalém, os líderes que conhecem a palavra, a religião daquela época, preste atenção nisso, a religião está persuadindo a multidão, olha só, é a religião, os líderes religiosos, que estão persuadindo a multidão a escolher errado. O que que os sacerdotes deveriam dizer para a multidão se eles fossem de uma religião verdadeira? Eles deveriam dizer: vamos pedir que solte Jesus, o Deus salva. Vamos pedir que Pilatos solte Jesus, se eles fossem uma religião verdadeira, uma religião de Deus. Mas é uma religião dos homens, uma religião dominada pela política, uma religião dominada pelo interesse financeiro, porque este tal de Jesus não tem nem alguns dias, nem uma semana que ele entrou no templo lá de Jerusalém e de novo expulsou os vendedores e os compradores, atrapalhando o nosso lucro. É isso que está motivando os líderes religiosos e os sacerdotes a pedirem a morte de Jesus. Persuadiram a multidão. Quero que você entenda uma coisa. Estes sacerdotes que persuadem a multidão, que convencem a multidão a fazer uma escolha errada, são os mesmos religiosos e líderes religiosos e sacerdotes de hoje em dia que fazem a multidão escolher a pessoa errada. Preste atenção. Barrabás está morto. Jesus continua vivo, sabemos disso. Mas o que que os sacerdotes deste século fazem com a multidão do nosso país e com a multidão que está no mundo? De um lado Jesus e de outro lado Buda. Qual que vocês querem? E muita gente diz: Buda, Buda, Buda. São sacerdotes, os líderes religiosos. No presente tempo, eles colocam Jesus de um lado, colocam Maomé do outro e perguntam: qual dos dois vocês preferem? E muita gente diz: Maomé, Maomé, Maomé. Esses sacerdotes hoje em dia colocam Jesus de um lado e colocam a Aparecida do outro e perguntam para a multidão: quem vocês preferem? E muita gente diz: Aparecida, Aparecida, Aparecida. E Jesus fica ali largado. Hoje os mesmos sacerdotes estão induzindo, persuadindo o povo a fazer escolhas erradas. Jesus ou Maria? Maria, Maria, Maria, nossa mãe, Maria, Maria, Maria. Vocês preferem Jesus ou Tadeu? E muitos dizem: Tadeu, Tadeu, São Judas Tadeu. Vocês preferem Jesus ou Jorge? Jorge, Jorge, Jorge. Vocês preferem Jesus ou Expedito? Expedito, Expedito, Expedito. Mas quem é que induz o povo, a multidão, a fazer a escolha? Quem é que diz que Expedito, Maria, Maomé, Buda, Aparecida é melhor do que Jesus? Ou mais fácil do que Jesus? Ou melhor escolha do que Jesus? São os líderes religiosos. Então você vê que só se mudou aquele outro personagem que já morreu e que já apodreceu e que com certeza está queimando no inferno. Só sobrou daqueles dois um. E toda hora estão colocando alguém ao lado de Jesus para perguntar para a multidão: qual que vocês preferem? Essa daqui é a medianeira de todas as graças. Essa daqui é a mãe de Deus. Esse daqui é o padroeiro dos motoristas. Quem que você prefere, Jesus ou São Cristóvão? E eu estou aqui no bairro de São Cristóvão, em Cabo Frio. É ironia isso? Ironia de Deus. É lamentável, me perdoe a cidade de Cabo Frio e quem mora no bairro de São Cristóvão, mas é lamentável esse bairro ter esse nome. Porque alguém já escolheu São Cristóvão. É o nosso padroeiro. E a gente tem visto que personagens que não são nada, estão disputando de igual para igual com Jesus Cristo, e induzidos pelos sacerdotes, o povo está fazendo a escolha errada, escolhendo a pessoa errada, e Jesus é esquecido. Veja só, o filho do pai, Barrabás, vai ser solto. Barrabás, o filho do pai, Barrabás, que a gente sabe que não é filho do pai, porque ele pratica as obras do diabo, Barrabás vai escapar da morte, porque Jesus, propositadamente determinado por Deus, vai tomar o lugar daquele criminoso para mostrar que verdadeiramente a missão de Jesus é salvar, livrar da morte o pior pecador. Isso vai ficar patente aqui, por isso que não foi nada por acaso. Agora, Barrabás, que escapa de uma condenação que já tinha sido lançada, como é que Barrabás reagiu depois daquilo? Porque depois que Barrabás foi solto para a multidão, os evangelistas vão acompanhar o sofrimento de Jesus até o Gólgota, e ninguém mais fala de Barrabás. Depois que soltou-lhes Barrabás, e depois de mandar açoitar Jesus, entregou para ser crucificado, daqui para frente você não ouve mais falar de Barrabás. Como que você acha que Barrabás reagiu depois daquele julgamento? O que pode ter acontecido? Três coisas podem ter acontecido com Barrabás. A primeira, que talvez ele surpreso pode ter dito, foi: que sorte! Que sorte, eu ia morrer hoje! Que sorte, aconteceu uma coisa aí que eu não estou entendendo o que é, e eu escapei. Que bom, vou me juntar agora com os meus companheiros para continuarmos lutando contra Roma, para ver se libertamos Israel. Esse provavelmente foi o caminho de Barrabás. Não deu bola para o que estava acontecendo, ele não entendeu o que era e continuou a sua vida como sempre viveu. Essa é a hipótese mais provável. Mas também pode ter acontecido a segunda hipótese. Barrabás, por ser uma pessoa cruel, má, ímpia, por ser escarnecedor e zombeteiro, Barrabás pode ter dito para ele e para os companheiros: que bom, hein? Arrumaram um laranja para morrer no meu lugar. Você sabe o que é um laranja? Quando um empresário está falindo e ele tem muitas propriedades e ele tem medo de perder na execução judicial, ele rapidamente transfere a empresa dele para o nome de um laranja. Uma pessoa que não tem propriedade nenhuma, uma pessoa que está até viajando de volta para sua terra, o empresário rapidamente transfere a empresa para o nome daquele laranja e deixa a empresa explodir, e ele salva todos os bens, porque o proprietário agora da empresa é aquele lá. É aquele outro, e a justiça vai procurar, é o José da Silva, que ninguém sabe onde ele mora, ninguém localiza mais. Barrabás pode ter achado que Jesus foi o laranja dele, arrumaram um laranja para morrer no meu lugar. Em outras palavras, arrumaram um otário, arrumaram um bobo. Que bom, pode ser que ele pensou isso e deu muita gargalhada, se divertiu muito. Mas como seria bom se Barrabás, naquela hora, tivesse a sua vida abalada. Se naquele momento Barrabás tivesse refletido: eu estou solto, não compreendo direito o que aconteceu, porque não me deram satisfação. A verdade é que aquele homem recebeu a minha condenação. Eu preciso saber mais quem é esse Jesus. Eu não vou procurar minha turma, não. Não vou mais andar com as pessoas que eu andava. Deixa eu ver o que vai acontecer com esse Jesus, porque era o que ia acontecer comigo. Como teria sido bom se Barrabás, atemorizado, começasse a seguir de perto todo o sofrimento de Jesus até o Calvário. Se Barrabás pudesse ir olhando cada etapa da agonia de Jesus e refletindo: poxa, era eu que era para estar carregando esse madeiro? Era eu que devia ter caído ali? Era eu que devia ter levado essas chibatadas mais na frente? Era eu que tinha que ser ofendido pela multidão? Era eu que devia estar agora tropeçando pelo caminho e levando mais chibatadas? Como teria sido bom se Barrabás fosse até o Calvário para ver o momento em que os soldados romanos deitam Jesus no madeiro e cravam aquele prego enorme enferrujado no seu pulso, e Barrabás pudesse dizer: poxa, era para ser no meu braço, era para ser no meu pulso, e está sendo no braço dele. E como teria sido bom se Barrabás naquele momento refletisse e visse Jesus sendo suspenso entre o céu e a terra, crucificado no meio de dois ladrões, e se Barrabás pudesse olhar para aquela cruz do meio e dizer: era para eu estar ali, mas não sou eu. Eu já estava condenado pelas coisas erradas que eu fiz, mas eu não entendo, não sei como ele veio e ocupou o meu lugar. Ele tomou o meu lugar e ele não abriu a boca para reclamar. Ele não blasfemou, não xingou ninguém. Como teria sido bom se Barrabás continuasse ao pé da cruz até o momento que Jesus, reunindo as últimas forças, levantou os olhos para os céus e disse: Pai, perdoa-lhes porque não sabem o que fazem. Como teria sido bom se Barrabás visse o sangue de Jesus vertendo e pensasse: o sangue dele está vertendo para que o meu não vertesse. Ele está morrendo para que eu continue vivo. Como seria bom se Barrabás dissesse: eu não compreendo nada, mas a verdade é que esse Jesus está morrendo no meu lugar, e Barrabás pudesse dizer: agora eu sei porque o nome dele é Jesus, porque Jesus quer dizer Deus salva. Deus me salvou da morte, Jesus me salvou da morte. Como teria sido bom se naquela hora Barrabás se ajoelhasse e dissesse: Deus me salva, ele morreu no meu lugar, eu continuo vivo para poder voltar atrás, refletir na minha vida e não fazer mais as coisas que eu fazia. Como teria sido bom se Barrabás tivesse dito: meu Deus, o Senhor me salvou da morte, agora salva minha alma também, me dá vida de verdade. Eu não quero mais ser o assassino que eu fui, eu não quero ser mais o ladrão que eu fui, eu não quero ser mais a pessoa criminosa que eu fui, eu não quero ser mais aquela pessoa que eu era, porque de repente eu ganhei vida, ganhei mais vida por causa dele. Mas Barrabás com certeza não fez nada disso, e não há qualquer registro nos evangelhos. Sabe por quê? Porque Barrabás foi beneficiado somente por uma obra terrena de Jesus, e ele não tomou posse da obra celestial. Porque se Barrabás tivesse tomado posse da obra celestial que Jesus está fazendo ali na cruz, Barrabás iria se informar com o discípulo João que está lá perto: você era discípulo dele, não era? Sim, meu nome é João. Me fale mais da vida dele, João. Me conte mais sobre Jesus, que morreu no meu lugar. Me fale mais sobre ele, João. E João iria contar tudo que ele escreveu no evangelho, iria escrever mais tarde. Ele contaria ali para Barrabás: Barrabás, este Jesus é o Filho de Deus. Ele foi gerado pelo Espírito Santo no ventre da Virgem Maria, e ele viveu sua vida sem nenhum pecado. Você não ouviu falar de Jesus, Barrabás? Que ele ressuscitou mortos, purificou leprosos, deu vista aos cegos, que ele fez andar os paralíticos, que ele libertou os endemoniados. Barrabás, esse Jesus que morreu aí, nós também estamos tristes, mas nós temos uma fé, Barrabás. Ele disse que no terceiro dia vai ressuscitar. João teria dito isso para Barrabás. E se Barrabás estivesse afim da bênção celestial, iria dizer para João: ele prometeu que vai ressuscitar no terceiro dia. Eu aqui estou vendo ele morto, mas eu vou acompanhar o funeral dele, e eu vou ficar fazendo um plantão em frente da sepultura. E Barrabás teria ficado ali na sexta-feira, no sábado, no domingo, Se Barrabás estivesse a fim da bênção celestial, ele iria ver no domingo pela manhã que um grande terremoto ia acontecer ali, naquele túmulo, naquele cemitério, que os guardas apavorados iam sair correndo morro abaixo, ele iria ver a pedra se movendo sozinha, tocada por um anjo que desceu do céu, e Barrabás teria visto Jesus Cristo vivo e ressuscitado pelo poder de Deus, saindo de dentro da sepultura, e Barrabás poderia dizer: Jesus, me dá a vida eterna, o Senhor tem a vida, o Senhor foi morto e reviveu, eu quero viver também, Jesus. Se Barrabás quisesse a obra completa de Jesus, ele teria sido salvo. Mas Barrabás não fez nada disso. Mas eram três ladrões, sendo um deles assassino, o Barrabás. O lugar de Barrabás, Jesus já tomou. Agora tem um ladrão à direita de Jesus, que também foi um malfeitor e criminoso, e ele olha para Jesus, reconhece que Jesus é inocente, que Jesus salva, porque o nome dele quer dizer Deus salva. E aquele ladrão arrependido diz para Jesus: Senhor, lembra-te de mim quando entrares no teu reino. E Jesus olha para o ladrão arrependido e diz: na verdade eu te digo que ainda hoje estarás comigo no paraíso. Aquele ladrão foi salvo, mas o outro ladrão que estava morrendo crucificado do lado esquerdo de Jesus, ele não foi salvo, ainda que estivesse ali ao lado do Salvador. Sabe por que ele não foi salvo? Porque ele representa uma categoria de pessoa que vê tudo acontecer, tem todas as oportunidades, mas blasfema, critica. E aquele criminoso que está do lado esquerdo de Jesus, ele teve a chance de se salvar também, mas ele blasfemou de Jesus, com ironia dizia: se tu és o Cristo, filho de Deus, salva-te a ti mesmo e a nós também, desce logo da cruz. Na verdade, esse blasfemador aqui vai ser julgado pelo ladrão arrependido. A Bíblia diz que os salvos irão julgar os anjos caídos. Veja só, o ladrão arrependido vai julgar agora o ladrão impenitente, blasfemador. Está escrito assim no Evangelho de Lucas, capítulo 23, versículo 39, que o ladrão disse para ele, o ladrão arrependido, olha só, no versículo 40, respondendo, porém, o outro repreendia-o, dizendo: tu nem ainda temes a Deus, estando na mesma condenação? E nós, na verdade, com justiça, porque recebemos o que os nossos feitos mereciam, mas este nenhum mal fez. Então veja só, três poderiam ser salvos por Jesus. Barrabás recebeu o livramento só da morte física, porque um dia ele iria morrer fisicamente. Ele adiou a sua morte, porque Jesus para ele só resolveu os problemas nesta vida. Tudo que ele quis receber de Jesus foi só nesta vida. Sabe quem Barrabás representa? As pessoas que vão atrás de Jesus somente para receber bênçãos. Jesus me cura? Jesus cura. Jesus me liberta? Jesus liberta. Jesus me abre as portas do emprego? Jesus abre as portas do emprego. Jesus me ajude a vencer na vida, me ajude a passar num concurso, me ajude a passar no vestibular. Jesus ajuda a passar no concurso, Jesus ajuda a passar no vestibular. Jesus, me ajuda a sair das dívidas que eu estou. Jesus ajuda a sair das dívidas. Aí a pessoa quer Jesus só para as coisas materiais e só para este mundo, só para esta vida. Jesus só serve para esta vida. Aquele ladrão do lado esquerdo representa aquelas pessoas que são testemunhas do Evangelho, vão até o fim, mas nunca, nunca são salvos, porque em qualquer provinha vai blasfemar de Deus. Poxa, sabe que depois que eu comecei a ir para a igreja, depois que eu entreguei minha vida para Jesus, agora toda a minha família está brigando comigo? Sabe que depois que eu resolvi seguir Jesus, as coisas ficaram um pouco complicadas, parece que o diabo está furioso comigo? E a pessoa blasfema de Deus: Senhor, como é que pode? Agora que eu estou te servindo, acontece esse monte de luta comigo. E blasfema de Deus. E fica pedindo coisas para Deus, como se Deus fosse culpado de tudo o que está acontecendo. Essas pessoas acompanham a obra de Jesus até o fim, mas não são salvas, ainda que tenham todas as oportunidades, porque blasfemam, porque reclamam e porque não se sujeitam a Deus. E o terceiro ladrão, veja, todos poderiam ser salvos eternamente por Jesus, mas dos três, só um verdadeiramente foi salvo. De três, só um verdadeiramente foi salvo. Que o próprio Jesus disse: ainda hoje estarás comigo no paraíso. Foi aquele que olhou para Jesus, que viu a inocência de Jesus, que viu que ele não merecia aquilo, que reconheceu Jesus como Senhor, que reconheceu Jesus como Rei, e que entregou a sua alma para Jesus, que creu que Jesus salva, que Deus salva através de Jesus, que disse: Senhor, lembra-te de mim quando entrares no teu reino. Reconheceu que ele tem um reino, reconheceu que a vida não é só isso que a gente está vendo nesse mundo, não, que chega uma hora, a pessoa vai ter que passar para outro lugar, vai ter que deixar este mundo. Ele foi o único que se preocupou com a vida depois da morte. Ele creu que Jesus tinha poder sobre a morte e poder para salvá-lo, que Deus salva através de Jesus, e ele entregou a sua vida para Jesus ali mesmo, manifestou a sua vontade, abriu a sua boca, se entregou para Jesus Cristo. E o que foi mais tremendo nisso tudo é que ele recebeu de Jesus a promessa verdadeira de que ele iria morrer como estava de fato morrendo, que ele iria ali dar o último suspiro também na cruz, mas que ele, naquele mesmo dia, entraria no paraíso com Jesus. E ele foi salvo. Dos três, um foi salvo. Porque esperou de Jesus, não só nesta vida, porque nesta vida ele não tinha mais nada que esperar. Ele só esperava a morte nesta vida. Mas ele reconheceu que Jesus tinha poder sobre a morte e esperou a vida depois da morte, colocou a fé em Jesus e foi salvo por causa disso. Jesus vai te abençoar, eu não tenho dúvida nenhuma. Todas as vezes que nós oramos, pessoas desenganadas pelos médicos são curadas. Todas as vezes que nós oramos por pessoas cheias de problemas, ainda que seja uma confusão tremenda, Deus opera ali naquela confusão e resolve a situação. Não há dúvida nenhuma que o Senhor Deus vai te abençoar, mas Ele não quer ser só o teu abençoador, porque isso Ele é. Jesus, Ele quer ser o teu único Salvador. Ele quer que você entregue a tua vida e a tua esperança depois desta vida, entregue para Ele, que é rei, que tem um reino e que pode salvar. Está aqui Jesus, Está aqui o teu padroeiro, a tua padroeira. Está aqui a Iemanjá. Está aqui o preto velho. Está aqui a entidade. Ao lado de Jesus, qual dos dois você escolhe? Você prefere Jesus ou este outro aqui que estão induzindo você a receber? Pilatos perguntou para a multidão: vocês querem Jesus, Deus salva? Ou vocês querem Barrabás, o filho do pai? Sendo que Barrabás era um falso filho do pai. O verdadeiro filho do pai é Jesus. Qualquer outra entidade, qualquer outro espírito, qualquer outra criatura, viva ou morta, ainda que a religião diga que aquela pessoa é salvadora ou intermediadora, ainda que diga que aquela pessoa é Barrabás e pode te ajudar, é filho do pai, na verdade é um falso filho do pai. O verdadeiro filho do pai é Jesus Cristo. Deus só salva através de Jesus. Te digo com toda a franqueza, se você pensa que Maria vai rogar por você agora e na hora da sua morte, você vai ter uma decepção profunda, você vai ficar sozinho, você vai partir deste mundo sem salvação. Se você pensa que o padre, colocando penitências na tua vida, trocentas orações para você fazer ajoelhado em cima do milho, decorando o rosário, repetindo o credo, um castigo, se você pensa que o padre vai te dar livramento, você está enganado. Jesus ou o Papa, quem você prefere? O Papa já arrumou um monte de intermediários ao lado de Jesus para dizer para você: escolha este. Já tem até o padroeiro dos ladrões, a padroeira dos endividados. Jesus ou Eduíges, quem que você prefere? Pastor, eu estou precisando de dinheiro, eu vou ficar com a Eduíges. Você vai morrer pobre, miserável, mais endividado do que nunca. Mas se você escolher o Filho de Deus, você vai ver que o Senhor realmente salva. Que Deus salve, liberta, cura, transforma. E você vai tomar posse da vida eterna. Você vai dizer: agora sim, eu estou salvo. A escolha é tua. Nada acontece por acaso, sabia? O único que podia salvar estava ali, mas a multidão induzida pelos sacerdotes escolheu Barrabás. A religião e os sacerdotes estão te induzindo a fazer uma escolha errada. Pegue aqui a padroeira, dizem os sacerdotes, a mãe de todas as graças, escolha a padroeira, é ela que vai te ajudar. Estão te induzindo e tem gente acreditando. Vai ser uma grande decepção. Hoje você está ouvindo essa palavra. Barrabás teve as oportunidades que você está tendo agora. E você está tendo agora as oportunidades que aquele ladrão ao lado da cruz também teve, mas blasfemou. Eu sei que tem gente que blasfema quando eu falo desse jeito. Quem que esse pastor pensa que é para falar dessa maneira da minha santinha? Quem que esse pastor pensa que é para falar desse jeito da minha protetora, do meu protetor? Eu não sou nada, nada, e não quero ser nada. Mas uma coisa eu sei: aquilo que nós estamos anunciando é a verdadeira palavra de Deus. E se você não blasfemar e aproveitar esta chance e receber Jesus Cristo como teu único e suficiente Salvador, você vai ver que Deus salva, que o nome de Jesus vai se cumprir na sua vida. Não é incrível que Barrabás foi beneficiado, mas quis apenas os benefícios materiais para esta vida, não quis se aprofundar em Jesus, não quis saber mais a respeito de Jesus? Não é surpreendente que, tendo ele sido a primeira pessoa a se beneficiar com o julgamento injusto de Jesus, não é incrível que ele tenha virado as costas e deixado a história de Jesus para lá? Não é incrível que tenha pessoas aqui hoje que vão virar as costas para Jesus? porque estão ouvindo, mas não querem se aprofundar, não leem a palavra, não leem o evangelho, não querem aprender, não querem conhecer a obra de Jesus, querem só se preocupar com esta vida. E não é incrível que também pessoas como aquele ladrão do lado esquerdo tenham a oportunidade de se submeter a Deus, de entregar a vida para Jesus, e não entregam? Não é surpreendente isso? Você que está aqui hoje, meu querido e minha querida, preste atenção. Deus vai dar na tua vida muito mais do que simples bênçãos. Ele vai te dar vida abundante, vida transbordante, vida de verdade. Mas Deus só vai te garantir vida abundante, vida eterna, se você se entregar a Jesus Cristo, se você recebê-lo como único e suficiente Salvador. Então você que está aqui ouvindo essa palavra, de repente você foi transportado para um julgamento. Você está olhando, o que eu estou ouvindo aqui nessa igreja? O que esse pastor está falando comigo desse jeito? De repente você foi transportado para esse julgamento aqui. E agora Jesus está aqui. E a religião do mundo também, ao lado de Jesus, lado a lado de Jesus, como se fosse de igual para igual, como se todas as religiões fossem boas, como se todas as religiões salvassem, as religiões, inclusive a tua religião, ao lado de Jesus. Mas Jesus não é religião. Jesus não fundou nenhuma religião. Ele veio buscar e salvar o que se havia perdido. Nós não estamos falando de religião, não. O nome de Jesus diz tudo: Deus salva. O objetivo de Jesus é salvar. Só que para você ser salvo por Jesus, através de Jesus, você tem que rejeitar tudo que te foi ensinado na religião. Você tem que rejeitar Buda, Maomé, Maria Aparecida. Você tem que rejeitar Tadeu, Benedito, Expedito, Iemanjá, Preto Velho. Você tem que rejeitar as religiões. E para você agora é só Jesus. Ou Jesus, Deus salva, ou a condenação. Jesus quer te salvar. O teu julgamento foi trazido para cá, porque você já estava condenado, já estava condenada. Do jeito que você estava, a qualquer momento que você morresse, você ia parar no tormento eterno. Você ia queimar no Hades, porque você já estava condenado. Mas apesar de já estar condenado, condenada, de repente você foi trazido aqui, nesta sala de audiência. E você está agora para fazer a sua escolha: Jesus ou os padroeiros? Jesus ou a padroeira ou as padroeiras? Jesus ou as entidades? Porque não dá para ter as duas coisas. É um ou outro? É um ou outro? A escolha é sua agora. Eu espero que você escolha bem. Eu quero que você escolha Jesus, porque bastou tão somente aquele ladrão arrependido olhar para Jesus e entregar a sua alma a Ele, dizendo: Senhor, lembra-te de mim quando entrares no teu reino. Bastou só isso, mais nada, só isso, uma entrega verdadeira, uma fé verdadeira em Jesus, que garantiu que no mesmo dia ele foi salvo. Se você entregar tua alma e a tua vida para Jesus agora, eu te garanto que hoje mesmo você vai ser salvo. Hoje mesmo você vai sair daqui com a certeza da salvação. Hoje você sai daqui sem nenhuma condenação. Jesus já morreu no teu lugar, você precisa reconhecer isso, só que se aprofundar sobre Jesus, conhecer mais o teu Salvador e segui-lo até o fim, porque no final você vai estar com Jesus no paraíso. Por isso eu vou fazer essa pergunta, olhem bem para mim agora, olhem todos para mim. Quantas pessoas agora querem receber o Senhor Jesus como único e suficiente Salvador? Ergue a mão direita bem alto. Ergue bem alto a sua mão. Eu quero Jesus. Oh glória. Muito bem. Muito bem. Aqui também. Cada pessoa que ergueu a mão, saia do seu lugar e venha aqui para frente agora. Venha para cá. Todos que ergueram as mãos, venham para cá. E nós estamos vendo as primeiras almas salvas aqui em Cabo Frio, com a abertura da paz e vida nesta cidade. Por isso que nós vamos aplaudir o Senhor Jesus. Vem para cá. Todos que ergueram as mãos, venham para cá. Venha do jeito que você está. Pastor João Ribe, eu estou desviado. Eu estou desviado, eu estou sem igreja. E eu estou contente que abriu a paz e vida aqui em Cabo Frio. E eu quero me ligar no corpo de Cristo. Preste atenção, você que está sem igreja e você que está desviado ou desviada. Você precisa sim de igreja, não de religião, de igreja. O Evangelho diz que a igreja é o corpo de Cristo. Você tem que ser ligado no corpo de Cristo. E ligado no corpo de Cristo, você vai estar ligado na cabeça que é Jesus. E você vai ser abençoado através de Jesus, que é o cabeça da igreja. Então você não pode ficar sem igreja, porque é na igreja que você toma a Santa Ceia. É na igreja que você participa do corpo e do sangue de Cristo. Se você ainda não é batizado nas águas, vai ter que se batizar. E vai ter que tomar Santa Ceia e se aprofundar em Jesus, ficar firme com Ele até o fim. Porque Ele disse, quem perseverar até o fim será salvo. Então você que está afastado, afastada, desviado, desviada, você que está sem igreja, saia do teu lugar e venha aqui para frente agora em nome de Jesus. Saia do teu lugar, não fique no teu lugar. Pastor João Ribe, eu tenho muita vergonha. Mas Jesus disse assim, quem se envergonhar de mim diante dos homens, também eu me envergonharei daquela pessoa diante do meu Pai que está nos céus. Se você aqui na terra se envergonhar de Jesus, Jesus vai se envergonhar de você no céu. Se você se entregar para Jesus e fizer com Ele um propósito de segui-lo todos os dias da sua vida, de ficar firme até o fim, se você se humilhar diante de Jesus, Ele disse, os que se humilham serão exaltados. E eu sei que tem pessoas aqui dentro que estão afastadas, que estão frias na fé, que estão divididas entre Jesus e o mundo. E esse é o outro lado. Aqui está Jesus e aqui está o mundo. Quem você prefere? Ah, eu prefiro os dois. Eu quero ficar no mundo com Jesus. Jesus disse para o Pai, Pai, eles estão no mundo, mas não são mais do mundo. Então, não dá para ficar no mundo e ficar com Jesus. Um dos dois, ou Jesus ou o mundo. Agora, se você escolher Jesus, Ele vai te guardar neste mundo. Amém? Ele vai te livrar neste mundo. Você que está afastado, afastada, não fique no seu lugar, não. Venha para cá em nome do Senhor Jesus. E venha porque eu sei que Jesus vai abençoar a tua vida de uma maneira poderosa. E Ele vai te transformar, vai te restaurar. Eu vejo que pessoas estão morrendo na fé, porque não tem mais vontade de orar, não tem mais vontade de ler o Evangelho, não tem mais vontade de ir à igreja, não tem mais vontade de trabalhar para Jesus. Pessoas estão sem vontade de continuar e estão assim, pensando que são filhos do Pai, mas não estão fazendo as obras do Pai. Jesus disse para os judeus, vocês fazem as obras do diabo e dizem que são filhos de Abraão? Olha só, não dá para você ser filho do Pai fazendo as obras do diabo, fazendo igual Barrabás, ou menos que Barrabás. Não tem só esse moço não, Eu sei que tem mais gente aqui que precisa vir para frente. E você tem que criar esta coragem de sair do teu lugar e vir para frente em nome de Jesus. E não é só essa irmã, não. Eu sei que tem mais gente aqui. Você tem que sair do teu lugar e vir aqui na frente para se consertar com Deus. Dobra o teu joelho comigo aqui na frente. Coloque a mão direita assim sobre o teu coração. Ore assim comigo. Meu Deus e meu Pai, eu fiz a minha escolha. Para mim é só Jesus, mais ninguém. Porque eu entendi, meu Deus, que o Senhor salva através de Jesus. E eu nomeei o Senhor Jesus como meu único e suficiente Salvador. E eu quero, meu Deus, que a obra do Teu Filho Jesus seja completa na minha vida. E no que depender de mim, eu prometo que vou seguir os passos de Jesus até o fim. Eu vou procurar conhecer mais o meu Salvador. Eu vou procurar ter intimidade com o meu Salvador, Jesus Cristo. Por isso, meu Pai, pelo sangue de Jesus, perdoa os meus pecados. E assim, como aquele ladrão não merecia, mas foi salvo, porque recebeu Jesus, porque reconheceu a sua culpa, porque reconheceu que Ele é Rei, porque reconheceu que Ele tem poder sobre a morte, assim também eu creio que por receber o Senhor Jesus como meu único Salvador, eu tomo posse do paraíso, eu tomo posse da vida eterna. Me abençoe, Senhor, e me sustente neste caminho até o fim, em nome de Jesus, assim seja, amém.
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2: Porque todos os que são guiados pelo Espírito de Deus, esses são filhos de Deus. Romanos 8:14.
3: 11 horas e 52 minutos.

os dois desceram pra Jerusalém, com o coração repleto de alegria, dizendo: não ardia em nossos corações quando ele falou conosco aquele dia. E quando chegaram em Jerusalém, disseram aos discípulos: ei, nós vimos o mestre!

quem é este, que apesar de toda honra e glória, visitou minha casa e mudou toda minha história. Quem é este que salva e perdoa os arrependidos, cicatriza as feridas da alma e levanta os caídos? O seu nome é Jesus.

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1: 12:01.
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pela meia-noite, Paulo e Silas oravam e cantavam hinos a Deus, enquanto os presos os escutavam. De repente, houve um tão grande terremoto que foram abalados os alicerces do cárcere, e logo se abriram todas as portas e foram soltos os grilhões de todos. Atos 16, 25 e 26.

Bem-aventurados os humildes de espírito, porque deles é o reino dos céus. Bem-aventurados os que choram, porque eles serão consolados. Bem-aventurados os mansos, porque eles herdarão a terra. Bem-aventurados os que têm fome e sede de justiça, porque eles serão fartos. Bem-aventurados os misericordiosos, porque eles alcançarão misericórdia. Bem-aventurados os limpos de coração, porque eles verão a Deus. Bem-aventurados os pacificadores, porque eles serão chamados filhos de Deus. Bem-aventurados os que são perseguidos por causa da justiça, porque deles é o reino dos céus. Bem-aventurados sois vós, quando vos injuriarem e perseguirem e mentindo disserem todo mal contra vós por minha causa. Alegrai-vos e exultai, porque é grande o vosso galardão nos céus, porque assim perseguiram os profetas que foram antes de vós. Mateus 5, 3 a 12.

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1: 12:18.
2: E entrando no sepulcro, viram um moço sentado à direita, vestido de alvo manto, e ficaram atemorizadas. Ele, porém, lhes disse: Não vos atemorizeis, buscai a Jesus, o Nazareno, que foi crucificado. Ele ressurgiu, não está aqui, eis o lugar onde o puseram. Marcos 16:5-6.

Saberás, pois, no teu coração, que como um homem corrige a seu filho, assim te corrige o Senhor teu Deus. Deuteronômio 8:5.

E qualquer coisa que lhe pedirmos, dele receberemos, porque guardamos os seus mandamentos e fazemos o que é agradável à sua vista. 1 João 3, 22.

0: porque assim como a chuva e a neve descem dos céus e para lá não tornam, mas regam a terra e a fazem produzir e brotar, para que dê semente ao semeador e pão ao que come. Assim será a palavra que sair da minha boca. Ela não voltará para mim vazia. Antes fará o que me apraz e prosperará naquilo para que enviei. Isaías 55, 10 e 11.
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resgatados do Senhor voltarão e virão a Sião com júbilo, e alegria eterna haverá sobre as suas cabeças. Gozo e alegria alcançarão, e deles fugirá a tristeza e o gemido. Isaías 35:10.

0: toda a palavra de Deus é pura. Ele é um escudo para os que nele confiam. Provérbios 35.
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2: 12:46.
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0: Não é a minha palavra como fogo, diz o Senhor, e como um martelo que esmiuça a pedra. Jeremias 23, 29.
1: 12 horas e 52 minutos.

Que é isso? Eu não estou entendendo. Por que vocês me trouxeram aqui? E me disseram, fica calmo, nós vamos te levar até o mestre.

procura apresentar-te diante de Deus aprovado, como obreiro que não tem de que se envergonhar, que maneja bem a palavra da verdade. 2 Timóteo 2:15.

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1: 13 horas e 3 minutos.
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Mas vós, amados, não ignoreis uma coisa, que um dia para o Senhor é como mil anos, e mil anos como um dia. 2 Pedro 3:8.

Enquanto comiam, Jesus tomou o pão e, abençoando-o, partiu e deu-lo, dizendo: Tomai, isto é o meu corpo. E tomando um cálice, rendeu graças e deu-lo, e todos beberam dele. E disse-lhes: Isto é o meu sangue, o sangue do pacto, que por muitos é derramado. Marcos 14, 22 a 24.

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1: 13 horas e 17 minutos.
2: Já estou crucificado com Cristo e vivo, não mais eu, mas Cristo vive em mim. Gálatas 2:20.

Não erreis. Deus não se deixa escarnecer, porque tudo que o homem semear, isso também ceifará. Gálatas 6:7.

0: bendirei ao Senhor em todo o tempo. O seu louvor estará continuamente na minha boca. Salmos 34:1.
1: Ezequiel viu,
2: Deus lhe mostrou,
1: em espírito o levou. Ezequiel viu.

0: Ossos podem viver.
1: Ó Senhor,
2: tu sabes bem.
1: Profetize a esses ossos para que eles então tornem a viver.
2: E assim se fez.
1: E então
2: Ezequiel viu. Viu.
1: Assim diz a
2: palavra do Senhor. Ezequiel viu. Viu. Caveiras mexeram.
0: Ossinho com outro ossinho juntar.
1: Carne então
2: ali nasceu.
1: E agora, Senhor, o que vou fazer com os defuntos que vida não

0: fazer.
1: Deus tem a solução quando quer agir
0: em favor de um servo seu. Meu irmão, se você está como Ezequiel,
2: ouça Deus falar.
0: Levante
2: Ezequiel,
0: pode ordenar.
2: O sepulcro vai abrir, Ezequiel,
0: os ossos vão
2: juntar e viver.
0: Profetize,
2: Ezequiel,

0: Portanto, todo aquele que me confessar diante dos homens, também eu confessarei diante de meu Pai que está nos céus. Mas qualquer que me negar diante dos homens, também eu negarei diante de meu Pai que está nos céus. Mateus 10, 32-33.
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e não entrará nela coisa alguma impura, nem o que pratica abominação ou mentira, mas somente os que estão escritos no livro da vida do Cordeiro. Apocalipse 21, 27.

0: Se confessarmos os nossos pecados, Ele é fiel e justo para nos perdoar os pecados e nos purificar de toda injustiça. 1 João 1:9.
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2: 13:45.
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0: pouquinho mais ele fará.
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2: 14 horas.
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0: porque estou certo de que nem a morte, nem a vida, nem anjos, nem principados, nem coisas presentes, nem futuras, nem potestades, nem a altura, nem a profundidade, nem qualquer outra criatura nos poderá separar do amor de Deus que está em Cristo Jesus, nosso Senhor. Romanos 8, 38, 39.
1: Queremos mais de Ti, Senhor. Mais de Ti.

esforça-te e tem bom ânimo. Não te atemorizes nem te espantes, porque o Senhor teu Deus está contigo por onde quer que andares. Josué 1:9.

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1: 14 horas e 18 minutos.
2: Eu sou o bom pastor. O bom pastor dá sua vida pelas ovelhas. João 10, 11.

sendo rico, se fez pobre. Aquele que é o pão da vida começou o seu ministério sentindo fome. Aquele que é a água da vida terminou o seu ministério cheio de sede. Aquele que convida os pecadores para descansarem nele sofreu cansaço. Aquele que é a nossa consolação no seu ministério chorou. Aquele que é o Senhor de todos foi vendido como escravo. Aquele que é o nosso bom pastor foi levado à cruz como ovelha ao matador. Aquele que é vida se entregou à morte, a qual morrendo destruiu. Jesus passou por isso.

na verdade vos digo, que quem ouve a minha palavra e crê naquele que me enviou tem a vida eterna. João 5:24.

0: não vos inquieteis, pois, pelo dia de amanhã, porque o dia de amanhã cuidará de si mesmo. Basta cada dia o seu mal. Mateus 6, 34.
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casou, cresceu amando a todos, enfim, obedecendo o mandamento do pai. A dura cruz teve que suportar, mas não reclamou por amor.

0: Falou Nabucodonosor e disse: Bendito seja o Deus de Sadraque, Mesaque e Abdenego, o qual enviou seu anjo e livrou seus servos, que confiaram nele e frustraram a ordem do rei, escolhendo antes entregar os seus corpos do que servir ou adorar a Deus algum, senão o seu Deus. Daniel 3:28.
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2: 14 horas e 48 minutos.
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0: enquanto a terra durar. Não deixará de haver sementeira e ceifa, frio e calor, verão e inverno, dia e noite. Gênesis 8:22.
1: 14 horas e 53 minutos.

Eis que eu envio um anjo adiante de ti para guardar-te pelo caminho e conduzir-te ao lugar que te tenho preparado. Êxodo 23, 20.

0: Deus tem planos para cumprir em nossas vidas. Essa é a mensagem de toda a Bíblia e é isso mesmo que estamos estudando aqui no Encontro com a Palavra, escrito pelo pastor Dick Woodward e narrado pelo pastor Edson Bruno. 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
1: Seja bem-vindo ao Encontro com a Palavra. Estou feliz por contar com sua atenção. Esse programa foi desenvolvido para ajudar você a estudar a Bíblia. Já estudamos todos os livros do Velho Testamento. Agora estamos vendo o Novo Testamento, mais especificamente a primeira carta de Paulo aos Coríntios. Gostaria de chamar a sua atenção para esta primeira carta que o apóstolo Paulo escreveu à igreja em Corinto. Ela é tão importante quanto a carta aos Romanos. A diferença é que a carta aos Coríntios é uma carta pastoral e a carta aos Romanos é um tratado teológico. Mas as duas são igualmente importantes. Já vimos que essa carta pastoral de Paulo, com 16 capítulos, divide-se em duas partes. A primeira parte, os 11 primeiros capítulos, trata de correções. A segunda parte, do capítulo 12 ao 16, é a parte construtiva da carta. Observamos que a parte das correções, dos capítulos 1 ao 11, Paulo, o pastor, trata de um problema de cada vez, apresentando soluções para cada um deles. No capítulo 12, Paulo inicia a parte construtiva compartilhando com os coríntios e conosco também soluções gerais para os problemas daquela igreja que podem ser enfrentados por nossas igrejas hoje. Os problemas são divisões, a imoralidade, membros da igreja recorrendo à justiça para resolver seus impasses, dúvidas e problemas entre casais, questões referentes a sacrifícios, a ídolos, dúvidas quanto ao papel da mulher na igreja e problemas referentes à Santa Ceia. Depois de tratar de cada um desses problemas, apresentando soluções para cada um deles, Paulo inicia o capítulo 12 revelando algumas verdades espirituais capazes de solucionar os problemas da igreja de Corinto e também das nossas igrejas. A primeira dessas verdades espirituais refere-se à atuação do Espírito Santo. Os coríntios não conheciam nada sobre o Espírito Santo, não sabiam como ele atua na igreja. Paulo acreditava que, se os coríntios entendessem como é a atuação do Espírito Santo na igreja, muitos problemas seriam solucionados. Por isso, ele começa a falar sobre o Espírito Santo. A segunda verdade espiritual refere-se a um dos frutos do Espírito, o amor. Paulo explica que o amor é o modo mais sublime de resolver os problemas dentro da igreja. O amor é mais eficiente do que os dons espirituais na solução dos problemas da igreja. No capítulo 14, Paulo descreve qual é a ordem em que os dons espirituais devem prevalecer em relação ao amor. Esta ordem na igreja, ou ordem no culto, é uma das verdades espirituais que Paulo compartilha com a igreja de Coríntios e conosco também. A ressurreição é mais uma das verdades espirituais citadas por Paulo como solução para os problemas da igreja. Lendo o capítulo sobre ressurreição, você percebe que Paulo provavelmente estava tratando de um problema mais sério, o problema da falta de fé, da incredulidade. Os coríntios duvidavam da ressurreição. Por último, Paulo aborda a questão da mordomia, da administração dos dízimos e das ofertas como uma das soluções para corrigir o predomínio da carne nos membros da Igreja de Jesus Cristo. Bom, agora que você já tem uma visão geral da primeira carta de Paulo aos Coríntios, gostaria de estudar este livro de maneira mais detalhada. Vamos primeiro abordar cada um dos problemas que Paulo tratou. O primeiro deles, encontrado nos quatro primeiros capítulos desta carta, é a divisão entre os membros da igreja. Aquela igreja estava dividida e demarcada ao redor dos seus líderes. Paulo começa a tratar desse problema fazendo uma pergunta. Acaso Cristo está dividido? Cristo não era a causa das divisões dentro daquela igreja. Geralmente as divisões que ocorrem nas igrejas não são causadas por Cristo, mas por causa de apóstolos e bispos e sacramentos e credos. As pessoas discutem a questão do apostolado de Pedro e suas sucessões como se a fé delas estivesse fundamentada em Pedro e não em Cristo. Ficar discutindo essas coisas não faz de ninguém mais ou menos cristão. Só faz as pessoas firmarem certo partidarismo a favor ou contra Pedro, transformando-se em seguidores de Pedro. E Pedro não é a fonte da nossa fé. Cristo é. E é o próprio Pedro que nos falou isto em suas cartas. Quando Paulo vê este problema, diz que se a igreja está dividida, existe alguma coisa errada no relacionamento entre ela e Cristo, ou alguma coisa errada no relacionamento da igreja com seus líderes. Paulo nos leva a pensar, junto com os coríntios, sobre a fonte da nossa fé, que é Cristo, que não está e nem nunca esteve dividido. Qual tem sido a fonte e a causa das nossas divisões, hein? Divisões na igreja existem desde a sua fundação. Um grupo de pessoas se converte e o Espírito Santo as batiza em Cristo. Elas se reúnem e se autodenominam igreja. Mais tarde, dentro deste grupo, algumas pessoas começam a ter opiniões e ideias não compartilhadas pelo resto do grupo. Daí essas pessoas se separam daquela igreja e se autodenominam a Igreja de Luz.

diferente e a ter ideias não compartilhadas pelo resto da Igreja da Verdadeira Luz. Esse grupo de pessoas, por sua vez, se separa e forma uma outra igreja chamada de a Única Verdadeira Igreja da Luz. Bom, e assim vai, hein? Tem sido assim desde o início da história da igreja. Precisamos, antes de tudo, voltar nossa atenção para Cristo e perceber que não somos divididos por causa de Cristo, porque Ele não é dividido. Precisamos focalizar aquilo que temos em comum, que é Cristo. Precisamos também refletir sobre o que está causando divisão. Qual é a origem e a causa da divisão? Qual é a importância disto para o corpo? Para tratar do problema de divisão dentro da igreja de Corinto, Paulo se dirigiu ao grupo que se polarizou em volta dele, ao seu fã-clube, vamos dizer. Nos quatro primeiros capítulos, Paulo fala sobre liderança e descreve o ministério que teve na igreja de Corinto. Ele fala sobre a fonte do poder e do carisma do seu ministério. Paulo queria que eles entendessem que não poderiam ser seguidores de homens. No capítulo 3, Paulo disse: pois quando alguém diz, eu sou de Paulo, e outro, eu sou de Apolo, não estão sendo mundanos? Afinal de contas, quem é Apolo? Quem é Paulo? Apenas servos por meio dos quais vocês vieram a crer. É isso que ele diz. No capítulo 4, Paulo também diz assim: irmãos, apliquei essas coisas a mim e a Apolo por amor a vocês, para que aprendam de nós, o que significa não ultrapassem o que está escrito. Assim ninguém se orgulhe a favor de um homem em detrimento de outro. Pois quem torna você diferente de qualquer outra pessoa? O que você tem que o outro não tenha recebido? E se o recebeu, por que se orgulha como se assim não fosse? O que Paulo estava tentando destacar era a fonte do Evangelho, a fonte da conversão, isto, a fonte da conversão e a fonte dos dons espirituais dos líderes da igreja. Aquelas pessoas queriam seguir Paulo, mas ele estava dizendo que só tinha os dons e que elas deveriam seguir o doador dos dons, Jesus Cristo. Neste mesmo capítulo, Paulo fala sobre julgamento. Pouco me importa ser julgado por vocês ou por qualquer tribunal humano. Os coríntios estavam fazendo um julgamento positivo de Paulo. Sempre que falamos em julgar alguém, imaginamos um julgamento negativo, uma crítica. É claro que isso é julgamento, mas também é quando dizemos: acho você o melhor exemplo de vida cristã que conheço. Nunca conheci alguém tão consagrado como você. Você é o melhor pastor que esta igreja já teve. Você sabia que isso também é um julgamento? Era isso que eles estavam fazendo com Paulo. Estavam dizendo para ele: ei, Paulo, você é demais, rapaz. Queremos que você seja o nosso líder para sempre. Paulo chamou isso de julgamento e disse que, para ele, isso não tinha valor nenhum. Afinal, eles não sabiam direito quem ele era. Ele disse assim, ó: esperem até que o Senhor venha. Ele trará à luz o que está oculto nas trevas e manifestará as intenções dos corações. Mas até lá, Paulo dá um conselho: não julguem ninguém. Sabe, é fácil pegar um versículo fora do contexto e dizer: sem sombra de dúvida, um cristão não deve julgar outro cristão. Jamais devemos julgar ninguém. Mas não é bem isso que as Escrituras dizem a respeito do julgamento. Paulo aqui está falando sobre as intenções do coração e diz que Deus as manifestará. Ele estava dizendo que aquelas pessoas não poderiam dizer quais eram as verdadeiras intenções do seu coração. Como poderiam saber? Por isso, não deveriam julgar. No capítulo 5, Paulo repreende as mesmas pessoas porque elas não estavam julgando. Nesse capítulo, Paulo confronta o problema da imoralidade na igreja. Um homem estava vivendo uma relação adúltera. Ele estava vivendo com sua madrasta. É bem provável que ele fosse um dos líderes da igreja. Todos sabiam do fato e ninguém fazia nada. Paulo repreendeu a igreja porque ninguém julgou aquele homem e disse assim, ó: já lhes disse por carta que vocês não devem associar-se com pessoas imorais. Com isso não me refiro aos imorais desse mundo. Se assim fosse, vocês precisariam sair deste mundo. O que Paulo quis dizer nesta carta é:
Vocês não devem associar-se com

0: Qualquer que dizendo-se irmão seja imoral, avarento, idólatra, caluniador, alcoólatra ou ladrão. Nesse caso, a primeira acusação que o mundo faz contra a igreja é: são todos um bando de hipócritas. Se existe líder na igreja vivendo em pecado, ele na verdade é hipócrita e está fingindo uma vida que não tem. Se você se identifica com ele, o mundo vai ver você como ele é. Eles sabem que ele é hipócrita porque sabem o que ele faz. Vão colocar você no mesmo saco e dizer: são todos um bando de hipócritas. O seu testemunho será ineficaz. Paulo diz nesse capítulo que a igreja deve julgar este irmão. Portanto, as escrituras não dizem para nunca julgar. Nos cinco primeiros versículos do capítulo 7 de Mateus, Jesus falou sobre não julgar. Muita gente põe um ponto final aí porque não quer ser julgada. Primeiro você deve julgar a você mesmo e depois poderá ver seu irmão claramente. Você tem a responsabilidade de julgar seu irmão, mas tem que se julgar primeiro. Vamos ficar por aqui. Até o próximo programa.
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2: O Senhor dará força ao seu povo. O Senhor abençoará o seu povo com paz. Salmos 29:11.

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1: 15 horas e 19 minutos.
2: Sejam agradáveis as palavras da minha boca e a meditação do meu coração perante a tua face, Senhor, rocha minha e redentor meu. Salmos 19, 14.

e em nenhum outro há salvação, porque debaixo do céu nenhum outro nome há dado entre os homens em que devamos ser salvos. Atos 4:12.

Eu repreendo e castigo a todos quantos amo. Sê, pois, zeloso e arrepende-te. Apocalipse 3:19.

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1: Olá, meus queridos, a paz do Senhor, pastor Donizete, uma pitada da palavra. Sabe o que eu faço quando eu preciso orar, desejo orar, mas eu não estou com vontade? Desejo não, eu estou sem vontade de orar. Preciso, mas não tenho vontade. Eu começo a cantar. Abro a harpa cristã e vou cantando alguns hinos. Daqui a pouco a lágrima começa a descer. Pronto, já estou inspirado. Então, quando você estiver sem vontade de orar, cante. Cante louvores. Cante louvores. A inspiração vai vir. Vai dando glória a Deus. Daqui a pouco desce uma lágrima. E aquela unção gloriosa, aquele desejo de orar, de agradecer a Deus, vem. É tão bom, é maravilhoso, é suficiente. Amém? Deus te abençoe. Faça isso, experimente. Funciona. Vale a pena. Deus te abençoe grandemente, em nome do Senhor Jesus. Amém. Até amanhã.
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2: Pois conheceis a graça de nosso Senhor Jesus Cristo, que sendo rico por amor de vós se fez pobre, para que pela sua pobreza fosseis enriquecidos. 2 Coríntios 8:9.
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0: Não temais, estai quietos e vede o livramento do Senhor que hoje vos fará. Êxodo 14, 13.
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2: 15:49.
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0: Vai, pois, agora, e eu serei com a tua boca e te ensinarei o que hás de falar. Êxodo 4:12.
2: Horas e 50 minutos.
5: Eu vou tocar nas vestes de Jesus e sei que serei curada.
6: Quem me tocou?
5: Fui eu, Senhor. Perdoe-me.
6: Vai, filha, a tua fé te curou.

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1: 16 horas.
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Será que podemos encontrar alguém que seja imutável? Sim, para a alegria e tranquilidade daquele cuja fé está firmada em Cristo, a rocha eterna, encontramos o maravilhoso testemunho das Santas Escrituras que afirmam: Jesus Cristo é o mesmo ontem e hoje e eternamente. Que maravilha podermos descansar em Cristo Jesus, sabendo que Ele não muda, e não muda porque não tem necessidade de mudar. Ele é perfeito e eterno. O seguidor de Cristo não se impressiona mais com o tempo. Para ele existe em sua frente apenas a eternidade com Cristo.

0: Deixa eu ouvir o coral mais bonito do Brasil. E não tá demorando. Vai nas palmas, vai nas palmas. Não se preocupe, que Jesus caprichou em tudo.
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2: 16:18.
3: Sujeitai-vos, pois, a Deus, mas resisti ao diabo, e ele fugirá de vós. Tiago 4:7.

0: a grandeza de Deus.
1: Sing, aleluia,
0: Deus é grande em glória. Deus é grande em poder. Ele é grande em misericórdia, perdão, amor, justiça, benignidade e sabedoria. Deus é tão grande que a palavra de Deus diz que o céu é o seu trono e a terra o estrado dos seus pés. Ele é tão grande, mas ao mesmo tempo tão pequeno, que cabe dentro do teu coração. Deixe-o entrar.

A águia. A águia é usada como símbolo dos que esperam no Senhor e nele confiam. Verdadeiros cristãos são como águias. Você pode ver pombos, andorinhas e outras aves voando em bandos. Águias não. Ficam lá no alto, olhando o azul infinito. E é do alto que vem o poder do cristão. E quando vem a tormenta, as águias não se escondem. Abrem suas asas que podem voar em alta velocidade e enfrentam a tormenta. Elas sabem que as nuvens escuras, a tempestade e os raios podem ter uma grande extensão. Mas lá em cima brilha o sol. Nessa luta podem perder penas e se ferir, mas não temem e seguem em frente. Depois, enquanto todo mundo fica às escuras embaixo, elas voam vitoriosas e em paz lá em cima. Mas as águias também morrem, só que não se acha por aí um cadáver de águia. Porque quando elas sentem que chegou a hora de partir, não se lamentam nem ficam com medo. Procuram com seus olhos o pico mais alto, tiram as últimas forças de seu cansado corpo e voam os picos inatingíveis, e aí esperam o momento final. Talvez por isso o profeta Isaías compara os que confiam no Senhor a águias. Nós também temos uma vida cheia de desafios. Eles podem parecer impossíveis de serem vencidos, mas lembre-se, descanse no Senhor, passe tempo com Ele e depois parta para a luta, sabendo que além da tormenta brilha o sol.

convidar você a ficar de pé no seu lugar nessa hora. Levante as suas mãos ao Senhor, feche os seus olhos. Senhor, o quanto nós somos gratos a Ti, Jesus. O que seria de nós sem o Senhor, oh Deus, sem a Tua mão? Senhor Deus, que é grande, que é poderoso, que é soberano, que é santo, que é lindo, que é maravilhoso. Olhe para Ele nessa noite. E aí onde você está, adore-o, adore-o. Se dê a Ele. Se dê a Ele nessa noite.

0: Deus limpará de seus olhos toda lágrima. Apocalipse 7:17.
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2: 16:47.
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0: o filho. Um homem muito rico e seu filho tinham grande paixão pelas artes e tinham de tudo em sua coleção. Mas o jovem precisou ir para a guerra e morreu em batalha quando resgatava outro soldado. O pai recebeu a notícia e sofreu profundamente a morte do seu único filho. Depois de algum tempo, um jovem bateu à sua porta com uma grande tela em suas mãos e disse: "O senhor não me conhece, mas eu sou o soldado por quem seu filho deu a vida. Ele estava me levando a um lugar seguro, mas foi atingido e morreu." Ele falava muito do senhor e de seu amor pelas artes. Então o rapaz estendeu os braços e disse: "Eu sei que não é muito, mas creio que seu filho gostaria que o senhor recebesse isto." Era um retrato pintado pelo jovem soldado. Ele agradeceu e ofereceu-se para pagar-lhe pela pintura. "Não", disse o jovem, "eu nunca poderei pagar o que seu filho fez por mim. Essa pintura é um presente." O pai colocou a tela à frente de suas grandes obras de arte. E sempre que alguém visitava sua casa, ele mostrava o retrato do filho antes de mostrar sua famosa galeria. Mas depois de algum tempo, o homem morreu e haveria um leilão de todas as obras de arte que lhe pertenciam. E o leiloeiro bateu seu martelo para dar início ao leilão. "Começaremos o leilão com a tela O Filho. Quem oferece o primeiro lance?", perguntou. Houve um grande silêncio. Então alguém disse: "Queremos ver as pinturas famosas. Esqueça esta." O leiloeiro insistiu: "Alguém oferece algo por esta pintura?" Finalmente uma voz: "Eu fico com ela." Era o velho jardineiro da casa. Sendo um homem muito pobre, não pôde oferecer muito. Então o leiloeiro soltou seu martelo e disse: "Sinto muito, damas e cavaleiros, mas o leilão chegou ao seu final." "Mas e as pinturas?", perguntaram os interessados. "Eu sinto muito. Quando me chamaram para fazer o leilão, havia um segredo no testamento do antigo dono. Não seria permitido revelar este segredo até este exato momento. Somente a pintura O Filho seria leiloada. Aquele que a comprasse herdaria absolutamente todas as suas posses, inclusive as pinturas famosas. O homem que comprou O Filho fica com tudo." Deus entregou seu único e amado filho para morrer por nós numa cruz. E assim como o leiloeiro, a mensagem hoje é: quem ama o filho tem tudo com o pai e herdará suas riquezas.
1: Dezesseis horas, 55 minutos.
0: "E estes sinais seguirão aos que crerem. Em meu nome expulsarão os demônios, falarão novas línguas." Marcos 16, 17.

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1: 17:03.
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e, achado na forma de homem, humilhou-se a si mesmo, tornando-se obediente até a morte e morte de cruz. Pelo que também Deus o exaltou soberanamente e lhe deu o nome que é sobre todo nome, para que ao nome de Jesus se dobre todo o joelho dos que estão nos céus e na terra e debaixo da terra. Filipenses 2:8-10.

Porque Deus amou o mundo de tal maneira que deu seu Filho unigênito, para que todo aquele que nele crê não pereça, mas tenha a vida eterna. João 3:16.

que assim como o relâmpago sai do Oriente e se mostra até o Ocidente, assim será também a vinda do Filho do Homem. Mateus 24, 27.

0: mais forte, porque ele merece!
1: Não temas, porque eu sou contigo. Não te assombres, porque eu sou o teu Deus. Eu te fortaleço e te ajudo, e te sustento com a destra da minha justiça. Isaías 41:10.

0: entanto, pode também salvar perfeitamente os que por ele se chegam a Deus, porquanto vive sempre para interceder por eles. Hebreus 7:25.
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2: 17:46.
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0: Quem tem o Filho tem a vida. Quem não tem o Filho de Deus não tem vida. 1 João 5:12.
1: 17 horas e 51 minutos.

deles, vendo que fora curado, voltou glorificando a Deus em alta voz. E prostrou-se com o rosto em terra aos pés de Jesus, dando-lhe graças. E este era samaritano. Perguntou, pois, Jesus: não foram limpos os 10? E os 9 onde estão? Não se achou quem voltasse para dar glória a Deus, senão este estrangeiro. E disse-lhe: levanta-te e vai, a tua fé te salvou. Lucas 17, 15 a 19.

não vos desanimeis de fazer o bem, pois a seu tempo ceifaremos, se não desfalecermos. Gálatas 6:9.

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1: 18 horas e 18 minutos.
2: Lançando sobre ele toda a vossa ansiedade, porque ele tem cuidado de vós. 1 Pedro 5:7.

regozijai-vos sempre, orai sem cessar. Em tudo dai graças, porque essa é a vontade de Deus em Cristo Jesus para convosco. 1 Tessalonicenses 5, 16 a 18.

0: porque Deus enviou seu Filho ao mundo, não para que julgasse o mundo, mas para que o mundo fosse salvo por ele. João 3,17.
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0: provai e vede que o Senhor é bom. Bem-aventurado o homem que nele se refugia. Salmos 34:8.
1: Há uma canção muito antiga que diz: mais perto eu quero estar. Deixe que o Espírito Santo te leve perto de Deus essa noite. Renda-se a Ele. Não importe quem está do seu lado esquerdo ou direito, simplesmente adore a presença de Deus.

Aleluia. Te adoramos nesta noite, Senhor. Te adoramos, te adoramos. Te adoramos por esta unção tão maravilhosa.

No, no. Não, não.

0: amados. Agora somos filhos de Deus e ainda não é manifesto o que havemos de ser. Mas sabemos que quando Ele se manifestar, seremos semelhantes a Ele, porque assim como é, o veremos. 1 João 3:2.
1: 18 horas e 50 minutos.

que a nossa leve e momentânea tribulação produz para nós cada vez mais abundantemente um eterno peso de glória. 2 Coríntios 4:17.

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1: 19 horas.
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Relâmpago sai do Oriente e se mostra até o Ocidente. Assim há de ser a vinda do noivo para encontrar sua noiva. E a noiva somos nós, lavados pelo sangue do Cordeiro, cidadãos e herdeiros do céu. Então prepara-te, Israel, prepara-te para encontrares com o Senhor teu Deus. Diga,

A Sede. Segundo especialistas, devemos beber pelo menos 2 litros de água por dia. Isto pode reduzir o risco de ataque cardíaco, dar à nossa pele uma cor saudável e ajudar a perder peso. Quando fazemos exercícios ou vivemos num clima quente ou seco, devemos beber mais água. Mesmo quando não temos sede, devemos beber água. No sentido espiritual, a nossa sede também existe. Quando estamos secos espiritualmente, precisamos nem que seja uma gota da palavra e do conhecimento de Deus em nossas vidas. A nossa sede de Deus torna-se evidente quando temos consciência do nosso pecado e da nossa necessidade espiritual. Se você está sedento quase à morte, saiba que a sede de Deus só pode ser saciada por Jesus, a água viva.

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1: 19:18.
2: E estas palavras que hoje te ordeno estarão no teu coração, e as ensinarás a teus filhos, e delas falarás sentado em tua casa e andando pelo caminho, ao deitar-te e ao levantar-te. Deuteronômio 6:6-7.

0: Vamos louvar o Senhor, bem forte. Vamos louvar o Deus.
1: A existência de Deus. Existem pessoas que não creem na existência de Deus. Porém, quando um pássaro canta, Deus diz: eu estou aqui, mas o homem não ouve. Trovões e raios aparecem no céu e o homem não nota. Deus faz um milagre e uma vida nasce, mas o homem não repara. E ainda diz: se existes, deixe-me vê-lo. E estrelas brilhantes aparecem e o homem não percebe. Então clama dizendo: toque-me. Uma borboleta pousa no seu ombro, mas o homem a espanta. Deus está em todos os lugares, até nas coisas que nem imaginamos. Abra os olhos e veja.

0: Pedro descendo do barco e andando sobre as águas, foi ao encontro de Jesus. Mas sentindo o vento, teve medo e, começando a submergir, clamou: Senhor, salva-me! Imediatamente estendeu Jesus a mão, segurou-o e disse-lhe: Homem de pouca fé, por que duvidaste? E logo que subiram para o barco, o vento cessou. Mateus 14, 29 a 32.
1: Meu Deus é forte, sempre me guarda.

0: Mas vós sois a geração eleita, o sacerdócio real, a nação santa, o povo adquirido, para que anuncieis as grandezas daquele que vos chamou das trevas para a sua maravilhosa luz. 1 Pedro 2, 9.
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0: Ainda que eu ande pelo vale da sombra da morte, não temerei mal algum, porque tu estás comigo. A tua vara e o teu cajado me consolam. Salmos 23, 4.
1: Nesta canção que eu vou cantar aqui agora, eu quero pedir um favor para você. Olhe para a sua vida primeiro, antes

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orarás a ele, e ele te ouvirá, e pagarás os teus votos. Também determinarás algum negócio, e ser-te-á firme, e a luz brilhará em teus caminhos. Jó 22, 27 e 28.

Mas disse Jesus: alguém me tocou, pois percebi que de mim saiu poder. Então, vendo a mulher que não passara despercebida, aproximou-se tremendo e prostrando-se diante dele, declarou-lhe perante todo o povo a causa por que lhe havia tocado e como fora imediatamente curada. Disse-lhe ele: filha, a tua fé te salvou. Vai-te em paz. Lucas 8, 46 a 48.

0: Ele enxugará de seus olhos toda lágrima, e não haverá mais morte, nem haverá mais pranto, nem lamento, nem dor, porque já as primeiras coisas são passadas. Apocalipse 21:4.
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0: Aquele, pois, que cuida estar em pé, olhe, não caia. 1 Coríntios 10, 12.
1: O que darei eu ao Senhor por todos os benefícios que me tem feito? Oh, eu só posso dar graças. Graças a Ti, Senhor. Graças a Ti, Senhor.

0: Tenho-vos dito estas coisas para que em mim tenhais paz. No mundo tereis tribulações, mas tende bom ânimo. Eu venci o mundo. João 16:33.
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2: 20:47.
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0: muita paz têm os que amam a tua lei, e não há nada que os faça tropeçar. Salmos 119, 165.
1: 20 horas e 54 minutos.